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3: 21 horas e 3 minutos.

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0: 21h22.
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0: de Paulo e Paulino!
1: Cadu!
0: Que lindo, que lindo, que obrigado. Prazer, que honra ter vocês aqui no nosso DVD.
1: A honra é nossa, obrigado pelo convite. Sucesso e mais sucesso ainda pra vocês, tá bom?
0: Obrigado, Deus abençoe vocês, viu?
2: Tchãozinho, Alessandro, obrigado pelo carinho de Paulo e Paulino. Obrigado a tantos amigos que nós estamos vendo por aqui, né?
3: 21 horas e 34 minutos.

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1: 22 horas e 1 minuto.
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1: 22 horas e 20 minutos.
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0: Alô, Goiânia!
1: Nunca fui.
0: Jorge Matheus!
1: Você deve estar se perguntando.

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2: 22:44.
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0: João Neto e Frederico Hugo e Guilherme.
1: Chique demais, assim, tá louco.
2: Duas horas e 49 minutos.

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0: Ferrugem!
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0: 0 hora e 5 minutos.
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1: Zero hora e 11 minutos.

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2: 0:22.
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1: Zero hora e 30 minutos.

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2: 0 hora e 47 minutos.

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3: Uma hora e cinco minutos.

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1: Uma hora e 24 minutos.

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1: 1 hora e 34

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1: 1:41.
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1: William Móveis Usados. 2 horas e 3 minutos.

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0: 2:24.
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2: 2 horas e 43 minutos.

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1: 3 horas e 2 minutos.
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3: 3 horas e 5 minutos.

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1: 3 horas e 17 minutos.
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0: 4:02.
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1: 4:22.
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0: Quem sente saudade sou eu. Isso é Maiara Moraes, é melhor que você.
1: 4:33.
2: Sucesso, Jean Giovanni, Bruno Marrone.
3: Nós.

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1: 4 horas e 40 minutos.

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0: minuto, menos é mais.
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0: pela cadeia.
1: Guilherme Benuto, menos é mais que Matheus Ferreira.
2: Que barulho, São Paulo!
1: Explodiu! Obrigado, gente!
3: Obrigado, meu irmão.

0: João Neto e Frederico Hugo e Guilherme.
1: Chique demais, meu filho. Tá louco.
2: Quatro horas e 48 minutos.

4 horas e 58 minutos.

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1: William Móveis Usados. 5 horas e 23 minutos.

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1: 5 horas e 43 minutos.

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0: canto um berrante, parece que estou ouvindo o meu pai dizer assim:
1: fique com Deus, meus filhos, e até a volta.
0: E a criançada respondia:
2: pai,

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2: 6 horas e 1 minuto.

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1: 6 horas e 23 minutos.

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2: 6 horas e 44 minutos.

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3: 7 horas e 1 minuto.

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0: 7:06.
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3: Opa, 7:06. Muito bom dia, tamo por aqui.
4: Ô, chegamos, nós já tá aqui faz tempo. Pelo amor de Deus, eu esqueço.
3: Você nem foi embora, tá desde ontem aqui.
5: Chegamos pra detonar.
3: É isso aí, Zezinho, que bom, que bom.
4: O programa mais bagunçado do rádio brasileiro.
3: Nada disso.
5: Tudo teu.
3: Não era pra você falar. Eu tinha que perguntar antes, tudo bem, Zezinho?
5: Tudo teu.
3: Que bom.
4: Maravilha.
3: Então vamos lá, vamos começar mais um Bom Dia Palestina, sempre com o apoio do Top Supermercado e da Aline Modas.
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3: Ô, professor. Opa, que bom que você tá por aqui.
7: Ô, povão. Bom dia pra você.
3: Bom dia, Alberto. Bom dia pra todo mundo que acompanha aqui o Bom Dia Palestina. Fala, velho, fala.
4: Meu compadre, minha comadre, eles já estão um pouco avançados na vida.
3: Sim.
4: Ela já fez 130 e ele 140.
3: Que bênção.
4: Aí eles estavam ouvindo o rádio, numa hora da oração. Aí o rapaz do rádio falou assim: coloque o copo de água perto do rádio e bote a mão no lugar do corpo que está doente. Eu vou rezar para a sua cura.
3: Certo.
4: Aí o compadre devagar já foi com aquele esforço, pondo a mão nas virilhas.
3: Certo.
4: Aí a comadre olhou para ele e falou: esquece, meu velho. O que o homem está dizendo no rádio é que ele vai curar os vivos, não ressuscitar os mortos.
3: Boa.
4: O maridão chegou em casa vindo do hospital. Aonde ele tinha ido visitar a sogra dele. Aí a mulher perguntou: Jansim, como é que está minha mamãe? Falou: sua mãe está muito bem, saudável, parece um cavalo de forte, viverá por mais 40 anos. E a semana que vem terá alta e estará em casa morando com a gente pro resto da vida dela. A esposa surpreendeu-se e perguntou assim pra ele: como que pode ser? Ontem mesmo ela estava desenganada pelos médicos. A equipe médica até falou assim pra mim que tinha pouquíssimas horas de vida. Aí o maridão respondeu pra ela: eu sei como ela estava ontem. Mas hoje, quando eu perguntei pro médico sobre o estado de sua mãe, ele me respondeu de assim que eu deveria me preparar para o pior.
3: O pior é ela vir pra cá.

0: 7h14, 7h14, agora é aquele momento que a gente aguarda todas as manhãs, eu e você, para a gente refletir juntos com o Padre Reginaldo Manzotti e o Evangelho do Dia.
1: Está no meio de nós, proclamação do Evangelho de Jesus Cristo segundo São Mateus. Glória a vós, Senhor. Jesus disse: o reino dos céus é comparado a um rei que celebrava as bodas do seu filho. Enviou seus servos para chamar os convidados, mas eles não quiseram vir. Mandou outros ainda. Mas, sem se importarem com o convite, foram-se um ao campo, outro para negócios. Outros lançaram mão dos seus servos, insultando-nos, mataram. O rei soube, indignou-se em extremo. Enviou suas tropas. Dias depois, disse aos seus servos: o banquete está pronto, mas os convidados não foram dignos. Ide às encruzilhadas e convidai para as bodas todos quanto achardes, de modo que a sala do banquete fica repleta de convidados. O rei entrou para vê-los e viu ali um homem que não trazia a veste nupcial. Então o rei disse aos servos: amarrai-lhe os pés e as mãos e lançai para fora. Ali haverá choro e ranger de dentes. Palavra da salvação. Glória a vós, Senhor. O texto de hoje fala da veste nupcial. Fala outras coisas, mas vamos nos ater a isso. Pertencer efetivamente à comunidade cristã não é apenas uma questão de fazer parte do número. Pertencer requer do discípulo assumir um modo de proceder compatível com o ser cristão, a justiça do reino. A parábola do rei que expulsou da festa o convidado encontrado sem veste nupcial chama atenção para a importância de se ter um comportamento compatível com a condição de discípulo. O banquete para as bodas do filho está pronto, mas os convidados se recusaram a comparecer. Então, o dono da festa convidou a outros. Mas um que se fez intruso foi posto para fora. Os convidados que foram a quem foi feito o primeiro convite eram os judeus. Eles se recusaram. Então, a porta do banquete foi aberta para todos, sem distinção de raça. Senhor Jesus, faze teu querer em mim. E bem sei, Senhor, que o teu querer é que eu seja teu discípulo. Que o teu querer é que eu seja revestido da veste nupcial. Hoje é quinta-feira. Mergulhe nesse momento de entrega a Deus e deixar Deus agir em você. O teu poder se manifeste em mim, Senhor. O toque de Deus nos transforma. Vem em nosso auxílio com a misericórdia, Senhor. Faz, Senhor, tua obra em mim. Tem piedade deste servo imperfeito. Vem, Senhor, vem transformar a minha vida, vem mudar a minha história, e com tua luz, Senhor Deus, eu creio que tua ação se faz em mim, e creio, Senhor, que a tua presença me transforma. E é por isso que eu peço, abençoe todos os objetos. Abençoe as fotos de família, a roupa dos enfermos. Em nome do Pai, do Filho e do Espírito Santo. Amém.

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1: 7 horas e 21 minutos.

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Exatamente. Ó, pra você recordar, Chitão Chororó, meu café da manhã, 7h25.

7h28, 7h28. Christian Ralph, também pra você cantar junto. Chovendo estrela.

0: 7:32, 7:32. 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
1: Quarta-feira, 19 de agosto de 2026. Este é o Giro de Notícias. Eu sou o Christian Costa e você acompanha os destaques do momento. A Justiça do Trabalho determinou que o Grupo Casas Bahia restabeleça de forma provisória os contratos de 1.900 demitidos entre os dias 13 e 17 de agosto. A liminar foi concedida pela juíza Catarina Roberta de Matos. Ela é da 11ª Vara do Trabalho de Brasília. A juíza determinou que a empresa cumpra a medida em até 5 dias. O Google vai pagar mais de 50 milhões de reais pelos dados internos da Spirit Airlines. A companhia aérea, conhecida pelas passagens de baixo custo, encerrou as operações em maio, em virtude dos preços elevados do combustível de aviação e também por dívidas. O Instituto Nacional de Meteorologia emitiu um novo aviso de vendaval para áreas do Rio de Janeiro, São Paulo e um pequeno trecho do Espírito Santo na próxima sexta-feira. O aviso vale entre o meio-dia e a meia-noite da próxima sexta. Ele tem a cor amarela, que é a classificação mais baixa na escala de severidade do IMET. Bancários de todo o Brasil, incluindo os empregados da Caixa Econômica Federal, vão realizar uma paralisação nacional de 24 horas nesta quinta-feira. A mobilização ocorre após a rejeição da proposta da Federação Nacional dos Bancos durante a campanha salarial. As agências físicas da Caixa e de outros bancos podem ter o funcionamento reduzido ou totalmente interrompido nesta quinta-feira. Aplicativos, internet, bank e sites continuam funcionando normalmente para PIX, transferências e pagamentos. Caixas eletrônicos seguem disponíveis para saques e depósitos. Atenção, professores e professoras. Inscrições gratuitas até 15 de setembro para a Olimpíada Nacional de Eficiência Energética. Podem participar estudantes do 8º e 9º anos do ensino fundamental e também do 1º e 2º anos do ensino médio. Acesse onee.org.br, inscreva sua escola e participe. Uma iniciativa da ANEEL, coordenada pelo Instituto Abradee e realizada por 48 distribuidoras de energia elétrica. O Giro de Notícias é uma produção da Agência Rádio Web. Texto e apresentação, Christian Costa. Edição, Thiago Pedruzzi.
0: 7:34.
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0: STF decide que Lei Maria da Penha vale fora do ambiente doméstico.
3: O Supremo Tribunal Federal decidiu nesta quarta-feira, por unanimidade, que as medidas protetivas de urgência previstas na Lei Maria da Penha podem ser aplicadas a toda forma de violência de gênero contra a mulher. Antes da decisão, a norma, que foi criada em 2006, era aplicada somente em casos de violência doméstica familiar ou relações íntimas de afeto. Entre as medidas protetivas previstas na Lei Maria da Penha estão o afastamento do agressor do lar, proibição de aproximação da vítima, uso de tornozeleira eletrônica e decretação de prisão preventiva. A discussão chegou à corte por meio de um recurso apresentado a uma decisão da Justiça de Minas Gerais que negou a concessão de medidas protetivas a uma mulher ameaçada por seu vizinho. Segundo o processo, o vizinho acreditava manter um relacionamento amoroso com a mulher e passou a ameaçá-la. Após ser constantemente assediada pelo acusado, a vítima passou a sofrer crises de ansiedade e de pânico. Em um dos episódios, o homem disse que iria matá-la se não tivesse um relacionamento com a vizinha. No julgamento, prevaleceu o voto do presidente da corte, ministro Edson Fachin. Para ele, a proteção não se restringe ao vínculo de afeto entre agressor e a vítima.
4: As medidas protetivas na Lei 11.340 previstas aplicam-se, em meu modo de ver, a toda forma de violência contra a mulher baseada no gênero, independentemente de sua ocorrência no âmbito doméstico, familiar ou relação íntima de afeto, devendo ser aplicadas pelo juízo competente para apreciar a situação de risco à integridade da ofendida.
3: O ministro Flávio Dino sugeriu que a lei seja aplicada durante as eleições de outubro para combater a violência política de gênero contra as candidatas.
5: Nós temos sim um desestímulo profundo à presença de mulheres na política. Não só por conta das relações assimétricas e estruturais que ainda existem na sociedade, mas pela violência física e simbólica contra as mulheres. Isso faz com que muitas candidatas se veem diante da escolha cruel entre a proteção dos seus filhos, da sua filha, do seu lar, ou a busca da realização da vocação pública para a vida pública.
3: A partir desse entendimento, caberá à Justiça Eleitoral decidir sobre a concessão de medidas de proteção. Com informações da Agência Brasil e colaboração de Oussama El Gauri, da Rádio Nacional em Brasília, Daniela Longuinho.
0: 7h38.
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7: Previsão do tempo para quinta-feira, 20 de agosto de 2026. Região Sudeste. No Rio de Janeiro, capital, céu nublado a encoberto nesta quinta-feira. Os termômetros registram mínima de 17 e máxima de 29 graus. Umidade relativa do ar vai de 100 a 20%. A cidade de São Bernardo do Campo, em São Paulo, tem previsão de céu nublado no aniversário. Dia quente, com temperatura mínima de 15 graus e máxima de 35. Umidade relativa do ar é de 100 a 10%.
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0: 7h38 para o nosso município. A mínima hoje é 21, a máxima 35 graus e a umidade relativa do ar cai abaixo dos 20%. Abaixo dos 20%. Isso é umidade relativa do ar de deserto, certo? Então, fique atento, tome bastante água. E principalmente, não faça qualquer tipo de queimada, que seja no quintal da sua casa. Não faça queimada, não coloque fogo em nada. 7h39, 7h39.

0: beleza.
1: Que beleza. 7h42, já a gente volta com muito mais aqui no Bom Dia Palestina. 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

0: agora.
1: Opa, agora o quê? 7h56, com apoio do Top Supermercado e da Line Modas.
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3: O sol já foi considerado por dermatologistas como um vilão à saúde da pele, mas ele também pode trazer benefícios e sensação de bem-estar. Com cuidado e seguindo algumas dicas, é possível aproveitar a melhor parte dos raios solares e ainda manter a beleza nos meses mais quentes do ano. Por meio de processos complexos, o organismo transforma a luz solar em vitamina D, que auxilia no desenvolvimento dos ossos em crianças e previne a anemia, além de ser eficaz para evitar a osteoporose. Mas os pontos positivos não param por aí. Os raios solares ajudam a combater a depressão, atuando diretamente na manutenção do bem-estar e no humor.
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1: Ed Brito, Samuel. Toda mulher.

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1: 8 horas e 3 minutos.
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1: Olha, motorista é multado por jogar lixo em local proibido e tem carro recolhido. Aqui na nossa vizinha Olímpia, a Polícia Militar Ambiental flagrou na tarde desta última terça-feira uma infração contra o meio ambiente na zona rural, ali entre Barretos e Olímpia. A equipe surpreendeu o condutor de um veículo no momento exato em que ele realizava o descarte clandestino de resíduos sólidos no acesso da estrada vicinal Nadir Kenan. A fiscalização foi realizada durante a escala de atividades delegada no município pelo comando da terceira campanha do 4º Batalhão da Polícia Militar Ambiental. O patrulhamento no trecho da vicinal, os policiais avistaram o motorista descartando diversos sacos de lixos domésticos e materiais recicláveis em uma área totalmente inapropriada para o despejo de resíduos. A equipe realizou a abordagem imediata e procedeu à consulta cadastral, embora não houvesse pendências de ordem criminal contra o indivíduo. A verificação veicular apontou graves irregularidades administrativas, né? E o seu veículo foi preso e ele multado por crime ambiental. Diga-se de passagem, um crime bastante pesado. Então, que sirva aí de alerta para todos vocês. Mas abro aqui uma questão para a gente pensar. Cada município deve ter uma área de descarte própria, devidamente regulamentada e regularizada pelos órgãos competentes. Acontece que os municípios não conseguem regularizar essas áreas de descarte. A burocracia, tudo aquilo que é colocado aqui em nossa região para a realização, para a construção, para ter uma área de descarte, torna esta situação inviável. Acontece, na minha opinião, muito lobismo, muita atividade, né, contra a criação de locais de descarte de lixo. O lixo doméstico, sim, a gente tem que ter uma precaução especial. Mas, por exemplo, o lixo de construções, por exemplo, né, ele, em alguns casos, em algumas áreas, né, ele pode até ser utilizado para o controle de erosões, para o controle de áreas que estão em degradação, desde que se tenha um projeto e uma atividade e um descarte especial para aquela área, né? E também esses detritos podem servir para reciclagem. Resta para a gente é buscar essas alternativas, porque realmente esta situação acontece em cada um dos municípios de nossa região. Algo tem que ser feito para melhorar esta situação, já que a gente paga, né, e muito caro pelos nossos impostos e não temos nem aonde hoje colocar uma área de descarte desses tipos de objeto. 8 horas e 12 minutos, 8 e 12, confirme.
2: 8 horas e 12 minutos.
1: Falou baixinho, o que foi? Ficou com medo? Fala alto aí.
2: 8 horas e 12 minutos.
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4: Vai trabalhar nas eleições? Mesários nas eleições têm direito a 2 dias de folga para cada dia de convocação. Além da folga no trabalho, os voluntários também têm direito a auxílio alimentação.
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1: 8h14.
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1: também para servir de alerta. Mulher que foi encontrada esquartejada lutava contra a dependência química desde os 13 anos de idade. Mãe de 3 filhos, Amanda da Silva, de 30 anos, é lembrada pela família, pela vaidade, fé e carinho com as crianças. Amanda estava desaparecida desde o dia 19 de julho, quando saiu de casa da prima no bairro Solo Sagrado e disse que voltaria em pouco tempo. O corpo foi encontrado 8 dias depois, na manhã do dia 27, dentro de uma lixeira no bairro Parque Estoril. A identificação foi confirmada pela Polícia Civil nesta última terça-feira, 22 dias após o corpo ser localizado por meio de cruzamentos de informações e de exames periciais realizados com material fornecido pela família. A irmã Ingrid da Silva conta que Amanda era muito ligada aos filhos e procurava saber deles mesmo durante os períodos de recaída com as drogas. Problemas com entorpecentes começam na pré-adolescência e adolescência hoje em dia. É necessário as famílias terem uma atenção especial para com seus filhos. Muita tela, muito celular e os contatos que essas crianças têm com as pessoas dentro das redes sociais são essenciais hoje em dia para ter uma atenção para com as crianças. 8 horas e 15 minutos, 8 e 15.
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1: Olá pessoal, tudo bem? Tudo numa boa? Aqui Memória Sertaneja na sua rádio mais ouvida. E no quadro de hoje vamos curtir o sucesso deles, Rick e Renner, com a música Ela é Demais. Sucesso este de 1998 que você curte e relembra agora no Memória Sertaneja.
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0: Ela é demais. Bonito sucesso da dupla Rick Renner pra você relembrar aqui no Memória Sertaneja, que volta amanhã aqui na sua rádio, tá certo? Um grande abraço e até lá.
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3: 8:20, 8:20. A gente vai aí da música lá do fundo do baú pra música nova, Maiara e Maraíza, 90-10.
4: Existe uma teoria que se chama 90-10, onde uma pessoa tem 90% daquilo que você procura em alguém, só que você foca naqueles 10% que falta. Aí você sai pra rua, se aventura, e realmente você encontra aqueles 10%, mas não se deu conta que perdeu os 90%.

8h23. Vamos pro apoio cultural. Já a gente volta com muito mais pra você.

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1: 8 horas e 24 minutos.
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Muito bem, 8h31, malandrão do Zezé. Canta, Mirosma, canta. Esse já pulou de gai em gai aí, pra tudo quanto é lado, hein?

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2: Qual o nome do acabamento de plástico que fica na ponta dos cadarços? Segundo informações da equipe de atendimento ao consumidor dos tênis Rainha e da Alpargatas, a pontinha do cordão atacador é denominada ponteira.
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0: Muito bem.

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1: William Móveis Usados. 8 horas e 41 minutos.

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0: Muito bem, estamos de volta. Chegando agora para você. 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
1: a sua agenda do dia. Olá, hoje 20 de agosto, dia dos maçons. Em 1931, nascia Don King, produtor de TV americana. Em 1948, nasceu o músico britânico Robert Plant. Em 1968, nasceu Heitor Martinez, ator brasileiro. Em 1992, Demi Lovato, atriz e cantora norte-americana. Fatos históricos. Em 1969, o furacão Kemi assola a costa sul dos Estados Unidos, deixando mais de 190 mortos. Em 1975, o compositor baiano Caetano Veloso lançou dois discos simultaneamente, Qualquer Coisa e Joia. Em 1977, a nave americana Voyage 2 foi lançada para explorar outros planetas. Antes de sair do sistema solar, ela passou por Júpiter, Saturno, Urano e Mercúrio. Em 1985, 40 militantes da Força Aérea Brasileira foram denunciados por contrabando de produtos eletrônicos. Eles eram trazidos dos Estados Unidos em aviões da aeronáutica.
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Foi encerrando por aqui o Bom Dia Palestina, agradecendo demais a sua companhia, agradecendo demais o seu apoio. Alô, todo o pessoal do comércio, obrigado pelo incentivo à nossa querida Rádio Polé FM. Amanhã eu tô de volta, a partir das 7 da manhã, sempre aqui com o apoio do Top Supermercado e da Aline Modas.

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2: Muito bom dia. Começando a partir de agora o seu Manhã Total nesta quinta-feira, dia 20 de agosto de 2026, no Dia Mundial contra o Mosquito. Você sabia que tinha essa data? Dia Mundial contra o Mosquito. É, lembra a descoberta de que esses insetos eles transmitem a malária e a data serve basicamente como um alerta global para eliminar criadouros e fazer com que você também elimine criadouros na sua casa ou em regiões próximas onde você mora e prevenir doenças como a dengue e zika. É verdade, então hoje Dia Mundial contra o Mosquito, vai lá! Vamos lá, vamos começar o programa de hoje. Por aqui, Vinícius Souza, começa desse jeito, que coisão. Vinícius Souza, prazer falar com você. A gente manda bala com Felipe e Rodrigo. Ignora.

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0: Sonsa, segundo amor da sua vida, sucesso que você ouve aqui no nosso Manhã Total, que vai pro primeiro intervalo de hoje. Voltaremos já com o som de Zezé Di Camargo. Não sai daí!
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1: 9:22.
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1: Ô, Manhã Total, já está de volta na sua frequência preferida nessa reta final de semana. Final de semana se aproxima, mas o som não pode parar. O som não pode parar aqui na rádio, sempre tocando as melhores. Agora chega pra cantar pra gente Zezé de Camargo, Cada Minuto. Bom dia!

0: e Matheus, cantada boba, fazendo aquela pausa rápida pro nosso intervalo. O trabalho continua daqui a pouco, teremos mais músicas, porque tá só começando o Manhã Total desta quinta-feira. Jova, volto já, hein? Volto já!
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1: 9:41.
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1: Ô, Manhã Total já está de volta na sua manhã, deixando registrado o carinho, nosso carinho, as felicitações para todo mundo que está completando mais um ano de vida hoje. Muito amor, muita luz, parabéns pelo seu dia. Feliz aniversário em nome de toda a equipe aqui do programa Manhã Total e também de toda a equipe da nossa rádio, tá bom? Parabéns pelo seu dia. Continuando com Gustavo Mioto e Murilo Rufi, novo sozinho.

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0: Luan Santana, Olho Marrom. Vamos lá então para mais um intervalo. É hora de intervalo. Volto já, mas fica na sintonia que daqui a pouco tem mais músicas para você.
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0: 10:02.
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1: De volta com Manhã Total nesta quinta-feira, agradecendo você sintonizado, a cada ouvinte ligado na nossa rádio. Muito obrigado mesmo pela sua audiência. Seguindo com Zé Neto e Cristiano, Cadeira Cativa, aqui no Manhã Total.
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0: Fred e Fabrício, te amar é meu talento, aqui no nosso Mania Total, que vai abrindo mais uma pausa rápida. Voltaremos já com mais sucessos e a sequência do seu rádio. Volto já.
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3: 10 horas e 23 minutos.

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1: Oh, Manhã Total já está de volta na sua rádio preferida, seguindo firmes e fortes por aqui, deixando o seu dia bem mais animado com muita música boa. Por exemplo, agora chegando pra cantar pra gente, Cleiton e Romário. Zé Felipe também chega com eles, Se Eu Te Perdoar.

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2: Aí é música, meu amigo.
3: Por isso que você acaba com eles, né?
2: Vamos acabar com eles hoje. Posso começar?
3: Claro.
2: Fechou.

0: gastou dinheiro à toa, né?
1: Xande Avião com Henrique e Juliano, não é o lugar, é a pessoa. Aqui no nosso Mineta Talk vai para mais o intervalo, nosso último do dia, nosso último desta quinta-feira. Na volta, entraremos com mais música para você. Daqui a pouco tem Paula Fernandes, então não sai daí.
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0: 10:44.
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1: Manhã Total de volta no seu rádio pra gente fechar a edição de hoje, mas tem muita música ainda pra rolar no Manhã Total de hoje, com muita energia positiva. Grandes vozes passam todos os dias de segunda a sexta. Por exemplo, tá chegando pra cantar pra gente agora Paula Fernandes. Amar de novo aqui no Manhã Total.

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0: Gustavo Lima com o Luiz Fonsi. Vagabundo, vagabundo, vagabundo, nada que só música boa. Vamos lá fechar o expediente desta quinta-feira. Muito obrigado pela companhia e lembre-se que amanhã, no mesmo horário, teremos o nosso Manhã Total para fechar a semana. Então, até amanhã, pessoal.
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1: 11 horas e 7 minutos.
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2: Bora Brasil, vamos nessa, ótima quinta-feira pra você ligado conosco em todo o território nacional, estamos chegando, bora que bora, prazer, eu sou Eduardo Maidana e tô contigo aqui na Rádio Mais Ouvida. 20 de agosto de 2026 é o dia de número 232 do calendário gregoriano. Faltam 133 dias antes de o ano terminar. Hoje é dia mundial do mosquito, também é dia do maçom. Junto comigo, Jane de Paula, Joel Cabral, Vini Soares, o time 10 fazendo conexão nacional desta quinta-feira. É um prazer ter você sintonizado com a gente. Capricha no volume, vem junto. Aham. Porque aqui tem você ligado. Música e informação, como perfeito. Zé Neto e Cristiano abrem o programa de hoje com a cadeira cativa.
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Estamos por aqui, eu chegando hoje, quinta-feira, 20 de agosto. E vamos fofocar, né? Diogo Almeida fala sobre retorno às novelas da TV Globo após 3 anos. Feliz de fazer parte de ele. Bem, de volta às novelas, Diogo Almeida já tem destino certo na TV Globo. O ator viverá o Sensei Otto em Por Você, próxima novela das 7 da emissora. 3 anos após protagonizar Amor Perfeito, o artista investe no cinema e ganha ainda mais destaque com a sua passagem pelo BBB 25. Ao Playviews, ele comemorou a nova fase da carreira. Disse estar muito feliz, esperando muito dessa novela, né? E vindo aí com tudo, trazendo tudo. E a gente espera muito do Diogo Almeida de volta às novelas, com certeza. Volto já já, tem mais fofocas.

Chan de Avião Henrique e Juliano. Não é o lugar, é a pessoa. Pra fechar assim mais uma sequência top no Conexão Nacional, programa oficial da música boa. Muito obrigado pela sua companhia e audiência. Uma excelente quinta-feira pra você. O programa tá só começando, tem muita coisa legal pra rolar por aqui na programação da Rádio.

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1: 11 horas e 26 minutos.
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4: Que bom ter você por aí ligado conosco, curtindo Conexão Nacional, que está de volta na sua rádio preferida. Prazer imenso. Vamos juntos. Aqui tem música legal, tem informação, tem entretenimento, tem você conectado com a gente, que é muito mais importante. Galera que está nos acompanhando, curtindo o programa. É em Senador Pompeu, no Ceará. Tem o William, tá sempre ouvindo a programação. A Brisa também está sintonizada. Abraço para Stephanie e para Franciele. Tudo de melhor. Turma de Passagem Franca, no Maranhão, acompanhando a gente. Tem o Luquinhas, tá sempre ligado conosco. Abraço pra Jennifer, também pro Francisco, obrigado pela sintonia. Alô, Pio 12, Maranhão, todo mundo ligado. Tem o Jorge, o Rafa e também a Edna, o Brasil inteiro, todo mundo ligado, curtindo a conexão que continua aqui na sua rádio preferida. De norte a sul do Brasil, tá todo mundo sintonizado. Tamo junto. Agora tem Simone Mendes, musicão, Me Amo Me Larga. Ótima quinta-feira, aproveita ao máximo o seu dia, tamo junto!

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1: Olá você, tô chegando com as notícias do mundo da música desta quinta-feira. E pra falar que Fred e Fabrício lançam um álbum completo, Sertanejo Respira. A dupla, que é sinônimo de técnica e sofisticação vocal, está vivendo uma fase incrível. Fred e Fabrício disponibilizaram um projeto completo do audiovisual Sertanejo Respira nas plataformas de áudio e rádios. O trabalho foca em resgatar a essência das grandes modas de viola tradicionais. Graças à excelente recepção do público, os cantores inclusive já começaram uma nova agenda de shows para percorrer o Brasil neste segundo semestre. Vale a pena conferir as novidades, hein, de Fred e Fabrício em Sertanejo Respira. Daqui a pouquinho eu volto com mais notícias. Até já.
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0: 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Pra você ouvir aqui no nosso Conexão Nacional, o programa oficial da música boa disparando, rolando as melhores, as músicas mais bombadas do Brasil, do jeito que você gosta, curte e merece.
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1: Eu mesmo, vamos nessa. Por aqui a gente continua com o nosso Conexão Nacional na sua quinta-feira. A propósito, o que você tá fazendo por aí, hein? Tá trabalhando, tá no trânsito, tá na correria do dia a dia, tá cuidando da casa, fazendo aquela faxina? Conta pra gente nas redes sociais, também no WhatsApp aqui da rádio. A propósito, a sua participação é sempre muito bem-vinda. Tamo junto aqui na rádio da galera de segunda a sexta-feira, sabe o jeito? Agora tem Gustavo Mioto, Murilo Rufi, Novo Sozinho.

Já estamos de volta! E Ana Paula Renault faz crítica ao SBT após comentário de Ratinho. Não pode continuar. Que história é essa? Deixa eu contar pra vocês. Ana Paula Renault se manifestou sobre a polêmica envolvendo Ratinho e saiu em defesa do jornalista Alessandro Lobianco, que criticou o SBT após um comentário feito pelo apresentador sobre o novo visual do cantor Thiago Piquilo. Você tá com uma cara de viado, disse Ratinho ao sertanejo durante a atração. Ao comentar o vídeo publicado por Lobianco, a campeã do BBB 26 condenou a produção de discursos preconceituosos na televisão aberta. A televisão aberta entra na casa de milhões de famílias e não pode continuar dando palco ao preconceito e chamando isso de entretenimento. Racismo recreativo, machismo recreativo, homofobia recreativa mudam-se o alvo, mas o mecanismo é o mesmo. Transformar a humilhação de alguém em diversão para os outros, isso não deve acontecer. Quando isso se repete, já não cabe tratar como uma simples fala infeliz. A mídia precisa ajudar a sociedade a avançar, não autorizar que ela retroceda, comentou Ana Paula Renault. Palmas pra Ana Paula, né? Ratinho tá falando cada bobagem no programa. Meu Deus do céu. É hora de sair, será? Eu já volto, eu tenho...

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1: Cowgirl, Elis Just, para você ouvir aqui no nosso Conexão Nacional, o programa oficial da música boa. Mexer com as Cowgirl é problemão, rapaz. Essa música é massa mesmo, a gente toca do jeito que você gosta, curte e merece. É por isso que o Conexão Nacional é o programa preferido da galera. A gente toca tudo que você curte, do jeito que você gosta, na programação da rádio que você ama. É assim, simples assim. E tenho dito, a gente faz intervalo, tá? Espera um pouquinho que eu volto em seguida. É rapidinho, já já tem mais. Tem os aniversariantes do dia, já já também, tá?

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1: William Móveis Usados. 12 horas e 4 minutos.
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5: Prazer imenso ter você por aqui, ligado com a gente, curtindo o nosso Conexão Nacional, que continua na sua rádio preferida. Vamos juntos, aqui tem música boa, tem informação, tem alto astral e tem entretenimento, a vibezinha gostosa, do jeito que você gosta, curte e merece. Bom, a gente segue por aqui desejando a você, aniversariante do dia, você que completa mais um ano de vida neste dia 20 de agosto, nossos parabéns, sucesso, saúde, felicidade, prosperidade, tudo de melhor na sua vida, aproveitar ao máximo sempre, a gente comemora junto contigo. Sempre por aqui com todo prazer e todo carinho do mundo aqui na Rádio Mais Ouvida. A gente comemora com o Robert Plant, também o Heitor Martinez, que estão de aniversário ainda, Demi Lovato. Agora Zezé de Camargo com o Irmão da Lua, Amigo das Estrelas, tamo junto.

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1: Já voltei pra falar que Gustavo Lima emplacou de vez Bala Alojada. O embaixador continua ditando o ritmo do mercado musical, viu? O cantor Gustavo Lima tá celebrando a excelente performance da sua nova música de trabalho, Bala Alojada, que entrou direto pra lista das mais ouvidas das plataformas digitais nesse mês de agosto. E detalhe, hein? Nas rádios também. A canção mantém a assinatura marcante do cantor, misturando bachata com o sertanejo de arena. A música emplacou logo depois de Retrovisor, outra também que foi muito bem ouvida nas rádios e também nas plataformas. Fique ligado, daqui a pouquinho eu volto com mais notícias. Até já.
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0: Sente Saudade sou eu, Maiara Maraíza, pra você ouvir aqui no nosso Conexão Nacional, programa oficial da Música Boa, destacando as músicas mais bombadas do Brasil. Muito obrigado pela sua companhia, tá? Pera um pouquinho, só que a gente volta já.
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0: Prazer imenso, vamos nessa. Por aqui a gente continua, tá no ar o Conexão Nacional, que segue tocando música boa. Tem informação e entretenimento no seu rádio. E a gente aproveita pra mandar abraço pra você que tá sintonizado conosco, sempre acompanhando. Tem a Gabizinha, tá sempre ligada conosco. A Nath e também o Francisco em Manduri, São Paulo. Obrigado pela companhia. Turma de Virgolândia, Minas Gerais. Tem o Gilberto, tá sempre ouvindo a gente. Grande Gilberto, obrigado pela companhia. O Roger e também a Adriana, obrigado pela sintonia sempre. Quem mais acompanhando a programação tem a Lívia e também a Luciana, ouvindo a gente em Fortaleza, no Ceará. Ainda tem a turma de Morpará, na Bahia, sempre curtindo a nossa programação. Tem o Marcelo, tá sempre ligado. O Flávio e também a Juliana, isso? Muito bem. Tá, obrigado pela companhia. Tem vezes que nem eu entendo a minha letra, acredite. Sem problema não, a gente toca mais música, porque disso aí sim eu entendo, hein? Luan Santana, Léo Foguete, dona.

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1: Muito obrigado.
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De volta por aqui, após Guerreiros do Sol, Rodrigo Lely será papel de destaque em Por Você. Após conquistar o público na pele do Padre Bida em Guerreiros do Sol, do Globoplay, Rodrigo Lely poderá ser visto em Por Você, nova novela das 7 da TV Globo, vivendo o personagem, que inclusive já está no ar, né? Toy, em entrevista ao Play Views, ele abriu o jogo sobre o papel e celebrou a oportunidade de contracenar com grandes nomes da teledramaturgia, como Zé de Abreu, Inês Peixoto, Antônio Pitanga, entre outros integrantes do elenco. Muito mais sucesso pra você, Rodrigo Lely! Que menino lindo e com talento e tanto, ó! Beijos! Essa foi a nossa última pra hoje. Amanhã eu volto fofocando mais por aqui. Combinado? Tchau, tchau!

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3: 12 horas e 30

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3: Capricha no volume porque a gente está de volta com o Conexão Nacional aqui na sua rádio preferida. Excelente quinta-feira para você. Você que está ligado conosco no Brasil inteiro pelo radinho, site, aplicativo, assistente de voz inteligente, onde quer que você esteja. Obrigado pela companhia. Tamo junto. Conexão Nacional. Aqui na Rádio da Galera. Sabe o jeito, né? De segunda a sexta-feira. Bora que bora. Eduardo Maidana. Vamos lá, agora tem musicão, Cleiton e Romário, Zé Felipe, Se Eu Te Perdoar.

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1: Ó, gente, de volta aí pra trazer notícias de Diego e Vitor Hugo, hein? Parceria que deu muito certo. A dupla Diego e Vitor Hugo começou a liberar os vídeos de seu mais recente trabalho ao vivo. O grande destaque do repertório atual é a faixa Moça Pra Casar, que já se tornou presença obrigatória nos shows e está conquistando espaço nas playlists de Esquenta Sertanejo por todo o país, tanto no streaming quanto nas rádios. Vale a pena conferir Moça Pra Casar, de Diego e Vitor Hugo. Fique ligado! Ó, amanhã eu volto com mais notícias do mundo da música. Até sexta. Tchau.
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1: Gustavo Lima, Luiz Fonsi, Vagabundo, pra passar a régua e fechar assim mais uma edição do nosso Conexão Nacional, programa oficial da música boa. Muito obrigado pela sua companhia, uma excelente quinta-feira, foi um prazer ter você por aqui, sempre ligado com a gente, fazendo a programação. Tô caindo fora, volta amanhã, tudo de melhor, tchau.
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3: Quinta-feira, 20 de agosto de 2026, este é o Giro de Notícias. Eu sou Norberto Notari e você acompanha os destaques do momento. Bancários de todo o Brasil, incluindo os empregados da Caixa Econômica Federal, aprovaram uma paralisação nacional de 24 horas nesta quinta. Mobilização ocorre após a rejeição da proposta da Federação Nacional dos Bancos durante campanha salarial. As agências físicas da Caixa e de outros bancos podem ter o funcionamento reduzido ou totalmente interrompido. Aplicativos, internet banking, sites continuam funcionando normalmente para PIX, transferências e pagamentos. Os caixas eletrônicos seguem disponíveis para saques e depósitos. A Justiça do Trabalho determinou que o Grupo Casas Bahia restabeleça provisoriamente os contratos de 1.900 demitidos entre os dias 13 e 17 de agosto. A liminar foi concedida pela juíza Catarina Roberta Mouzinho de Matos, da 11ª Vara do Trabalho de Brasília. A juíza determinou que a empresa cumpra a medida em até 5 dias. Um estudo divulgado hoje revelou que 6 em cada 10 alunos terminam o ensino médio com um aprendizado abaixo do esperado. O levantamento foi realizado pelo movimento Todos pela Educação. De acordo com a pesquisa, a maior parte dos estudantes encerra a fase escolar sem aprender português e matemática. O Instituto Nacional de Meteorologia emitiu um novo aviso de vendaval para áreas no Rio de Janeiro, São Paulo e um pequeno trecho do Espírito Santo na próxima sexta. O aviso é amarelo, de perigo potencial, e vale entre meio-dia e 11h59 da noite. Essa é a classificação mais baixa na escala de severidade do IMET. O presidente dos Estados Unidos anunciou que pretende adotar a medida econômica mais devastadora já imposta por Washington contra o Irã. Donald Trump ainda ameaçou punir os países que ofereçam qualquer tipo de apoio a Teerã. O Flamengo venceu o Cruzeiro por 2-1 em casa e se classificou para as quartas de final da Libertadores. O Palmeiras também avançou ao bater o Cerro Porteño por 1-0 no Paraguai. Hoje tem mais 2 jogos decisivos. O Corinthians recebe o Rosário Central em São Paulo e o Mirassol enfrenta a LDU fora de casa. O Giro de Notícias é uma produção da Agência Rádio Web. Produção e apresentação, Norberto Notari. Trabalhos técnicos, Mário Melo.

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1: 13 horas e 1 minuto.

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1: E aí, fala galera, quinta-feira, tamo na área por aqui no Hits Brasil. A partir de agora, aquelas que você canta junto, aquelas que você sabe de cor, aquelas que você fala, quero ouvir de novo. A gente traz tudo que é hit pra você, o destaque dos streamings, as mais pedidas aqui da rádio. Já começando muito bem com ele. Cara, ele diz que, poxa, ganhou bastante dinheiro com a música, né? Mas com o compositor, aí que ele encheu os bolsos de verdade. Zezé de Camargo, irmão da Lua, amigo das estrelas, pra começar o Hits Brasil.

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1: Eu acho que você tem que mandar aquela mensagem. 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
3: 13 horas e 28 minutos.

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1: Já estamos de volta aqui no Hits Brasil. As melhores na sua quinta-feira pra você cantar junto. Já prepara o gogó que é essa aqui, rapaz. É pra cantar em tom alto. Cleiton Romário, Zé Felipe, Se Eu Te Perdoar.

0: Simone Mendes, direitos iguais aqui no Hits Brasil. Falando nisso, a biometria estará disponível novamente nas eleições de 2026, que acontecem em outubro. Se você for usar, então, né, a digital, tiver tudo registradinho, você vai poder usar ela ali na sessão de votação, ao invés do título de eleitor. Claro que não é obrigatório, tá? Se você não fez a digital, não fez o cadastro, pode usar o título normalmente para realizar a votação, mas eu acho a biometria muito mais rápida. O que você pensa sobre isso? Conta aqui no Instagram pra gente.
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1: Já estamos de volta aqui no Hits Brasil. Ah, essa galera de Belândia, cada ideia de metáfora. Presta atenção nessas metáforas dessa música aqui, Diego.

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1: 14 horas e 3 minutos.

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2: Já estamos de volta aqui no Hits Brasil. É a Paulinha Fernandes que canta agora, né? E ela que o pessoal fala que é chatinha assim, né, em relação a camarim e tal. Ela diz que não, diz que o povo pega muito no pé dela. Amar de novo é nome dessa.

0: Gustavo Lima, Luiz Fonsi, Vagabundo, foi pra fechar, bebê, a nossa edição do Hits Brasil nessa quinta-feira. O Marcão que tá contigo amanhã, no sexta. Eu te espero por aqui, se cuida. Beijo grande pra você, valeu.
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1: 14 horas e 24 minutos.

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1: Quinta-feira, tô por aqui. Obrigada pela companhia e pela sintonia, né? Bora comigo, vem participando. Nossa programação tá recheada. Clonilza Coco por aqui. Já vem aí sintonizando e também deixando seu recado no WhatsApp e no Instagram, que é o 27 99573-2641. Arroba Clonilza Oficial, segue lá, participa. Participa, dicas culinárias de moda, seu alô e muita música. Iniciando o som do Felipe Rodrigo, ignora.
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0: Hyundai, eu te seguro. Na sequência, dicas culinárias. Não sai daí que tem muita música. Eu volto já já com você.
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1: 14 horas e 40 minutos.
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1: Bem rapidinho, o nosso Toque de Mulher já tá de volta.
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1: Como preparar aquele almoço de domingo sem carne? Seja por uma escolha ou por necessidade, muitas pessoas buscam opções vegetarianas e veganas para o almoço de domingo. E existem diversas receitas que garantem sabor e nutrição. Três opções para você, anota aí. A moqueca de palmito é a primeira opção que eu vou falar para vocês. É uma versão vegana da moqueca que substitui os frutos do mar por palmito. Cozinho em um molho de tomate, pimentão, leite de coco e azeite de dendê. Sirva com arroz e com farofa. Outra opção deliciosa é a lasanha de berinjela. Nessa lasanha, substituímos a massa tradicional por fatias grelhadas de berinjela intercaladas com molho de tomate e queijo ou tofu temperado. E a última dica de hoje para o seu almoço de domingo é o estrogonofe de grão de bico. Esse estrogonofe vegano leva grão de bico cozido, do creme de leite vegetal, cogumelos e mostarda, e acompanha com arroz integral e batata palha. Para mais dicas, arroba Clonilza Oficial.
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1: Com Santana com Léo Foguete, Dona.

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0: 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Kleber e Cauã, música linda demais, fechando por aqui esse bloco. E eu volto na sequência, viu? Trazendo seu alô e mais música. Sai daí, não.
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0: 14:58.
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1: Já tô de volta. Você que tá chegando agora, seja muito bem-vindo à nossa programação. Quero mandar aquele alô que vai pra Penha, pra Neuza, José e o Carlinho. Tão sintonizados? Obrigada pela companhia. Diego e Vitor Hugo, beijei a cura.
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3: Geninho com Mariana Fagundes, peão todo tatuado. Na sequência tem dicas pra você e mais música.
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3: Quinta-feira, sua linda, tô de volta.
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3: Mais vibrante e divertido do que o vermelho cereja, o vermelho tomate é perfeito para quem gosta de looks cheios de personalidade. A cor aparece principalmente em jaquetas esportivas, modelos bomber e versões em couro, funcionando como protagonista da produção. E se a ideia é transformar até o look mais básico, essa é uma das melhores escolhas da temporada. Para mais dicas, arroba Clonilza Oficial.
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3: Cleiton Romário com Zé Felipe, se eu te perdoar.

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0: chegado a lugar nenhum se não fosse vocês. Muito obrigado.
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0: Uma salva de palmas, Murilo Ru.
1: Bruno Rosa com Murilo Ruf, atriz demais. Essa fechou por aqui a nossa programação dessa quinta-feira linda, maravilhosa. Amanhã eu tô de volta. Vem participando, deixando seu recado. 27995732641 e @clorilsoficial no Instagram. Um beijo pra você, até amanhã. Tchau.
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2: 15 horas e 28 minutos.

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1: Olá, muito bem-vindos. Uma ótima quinta-feira e é um prazer enorme estar de volta aqui na sua companhia em duas horas em mais um Conexão Total. E a partir de agora, são duas horas tocando uma playlist com os melhores sucessos. Que bacana, hein? Eu sou Anuar Kader e ficamos juntos a partir de agora. Então, vamos de música. Começamos com Rick Martin e Luan Santana, Estranho.
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Você está com Conexão Total aqui na rádio. Muito obrigado pela companhia. Fechou aí com Ed Brito e Samuel, Toda Mulher. Ainda Danilo e Davi, Não Mexe Nas Minhas Gavetas. Mari Fernandes, Telefone Sem Fio. Maurício e Eduardo, Solteira no Mundo. E ainda Rick Martin com Luan Santana. Muito obrigado pela companhia. Eu sou Anuar Kader e você está com Conexão Total. A gente faz uma pausa super rápido e já já tem mais sucessos.

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1: 15:51.
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3: Opa, já estamos de volta aqui na sua melhor companhia. Eu sou o Anuar Kader e este é o Conexão Total, um desfile com muita música e, claro, os melhores sucessos. Agora tem Gustavo Lima, Bala Alojada.
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0: Muito bom essa, hein? Novo sucesso de Bruno e Barreto, Texana 37, encerrando aí mais uma sequência de muita música e os melhores sucessos. Ainda Simone Mendes, Direitos Iguais, Sorriso Maroto, Ferrugem e Grupo Benza Deus, Perdas e Danos, Zezé de Camargo, Irmão da Lua, Amigo das Estrelas e ainda Gustavo Lima, Bala Alojada. A gente faz mais uma pausa bem rápido e já já tem mais músicas, tem mais sucessos aqui no Conexão Total.
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0: Intervalo rápido e já estamos de volta aqui na sua melhor companhia, Conexão Total. Um desfile com muita música e os melhores sucessos, como Taylor Swift, The Fate of Ophelia.
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Eduardo Costa, Imagina Eu, encerrando aí mais uma sequência com muita música, os melhores sucessos, ainda Grupo Menos é Mais, Saudade Inconveniente, Michel Teló, Aí a Roça Vence, Elis Just, Cowgirl e Taylor Swift, The Fate of Ophelia. Muito obrigado pela sua companhia, vamos a mais uma pausa, o intervalo é bem rápido e já já tem mais sucessos. Conexão Total já está de volta na sua melhor companhia. Ótima.

0: 16h29.
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0: Conexão Total já está de volta na sua melhor companhia. Ótima quinta-feira pra você. Tem mais músicas, tem mais sucessos com Fred e Fabrício. Te amar é meu talento.
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0: Muito obrigado pela companhia. Você está com os melhores sucessos aqui no Conexão Total. Fechou aí com Diego e Vitor Hugo, Beijei a Cura. Ainda Kleber e Cauã, Mil Adjetivos. Bruno Rosa com Murilo Ruf, Atriz Demais. Tiaguinho, Pensamentos Intrusivos. E ainda Fred e Fabrício, Te Amar é Meu Talento. A gente faz mais uma pausa. Intervalo é bem rápido, hein? E já já tem mais sucessos. Muito bom estar de volta aqui na sua melhor companhia, Conexão Total, um desfile com muita música e os melhores sucessos. Ótima quinta-feira, vamos de música, Felipe Rodrigo, Ignora.
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Leandro e Romário com Ícaro e Gilmar, fechando aí mais uma sequência de muita música. Corações Egoístas. Ainda Israel e Rodolfo, Hoje Não. Juan e Leandro e Danilo e Davi, Fofoca do Ano. Zé Neto e Cristiano, Cadeira Cativa. E Felipe e Rodrigo, Ignora. Muito obrigado pela companhia. Mais uma pausa aqui na rádio, bem rápido, e já já tem mais sucessos.

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3: 17 horas e 7 minutos.

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0: Maravilha, já estamos de volta em Vamos Que Vamos, um playlist com os melhores sucessos, Conexão Total. Agora tem Marcos e Belucci, Pena Que Você Já Namora.
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1: Existe uma teoria que se chama 90-10, onde uma pessoa tem 90% daquilo que você procura em alguém, só que você foca naqueles 10% que falta. Aí você sai pra rua, se aventura, e realmente você encontra aqueles 10%, mas não se deu conta que perdeu os 90%.

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0: Muito bem, com Lucas e Igor Flash, estamos finalizando mais um Conexão Total. Ainda Ana Castela, É Que Eu Não Te Esqueci, Wesley Safadão com Rei Vaqueiro Displicente, Maiara e Maraíza 9010 e ainda Marcos e Belucci, Pena Que Seja Namora. Muito obrigado pela companhia, eu sou o Anuar Kader e voltamos amanhã na sua sexta-feira, fazendo aquele esquenta para o seu final de semana com 2 horas e um playlist com os melhores sucessos. Gente, um grande abraço e até lá.
1: Excelente tarde de quinta-feira, você que se liga aqui nas ondas da Poleia. Eu sou o Leandro Alves, estou chegando, te faço companhia nessa tarde maravilhosa de quinta, 20 de agosto. Adailton, na coordenação, equipe Poleia, trazendo para você sempre a melhor programação. Sou no ar na sua tarde de quinta. Simbora, Palestina e região.

Show seguindo, agora falado Natanzinho Lima. Ele rebate a acusação de que teria feito show privado em favela. Ele disse que foi porque quis. O clima esquentou nas redes sociais após a histórica passagem de Natanzinho Lima pelo Complexo do Alemão no Rio na última terça-feira. O que era para ser apenas a celebração da gravação de seu novo projeto audiovisual, hosteada pelo próprio artista, acabou virando alvo de polêmica. O programa de TV levantou suspeitas de que o evento seria, na verdade, uma apresentação particular, supostamente encomendada por criminosos locais. Indignado com a insinuação e a proporção dos boatos, o cantor quebrou o silêncio e fez um forte desabafo na internet, rebatendo duramente as acusações do jornalista. Sem papas na língua, Natanzinho fez questão de afastar qualquer rumor sobre uma contratação ilícita. Sou privado, festa privada. Onde é que foi privado? Me mostra aí onde que eu cobrei um real de ingresso. Iniciou o músico visivelmente revoltado com o noticiário. É, então. Show segue na sua tarde de quinta.

seguindo por aqui com informação. Pecuaristas relatam prejuízos com morte de animais após ataques da mosca do estábulo em Tarabi. Pecuaristas da região de Tarabi, aqui pertinho da gente, relatam prejuízos devido à morte de animais após ataques da mosca do estábulo. Conforme os produtores rurais, as moscas são atraídas pela vinhaça usada pela Térios, que é uma usina sucroalcooleira instalada na região. Em nota, na manhã de ontem, a empresa informou que acompanha as reclamações sobre a proliferação de moscas na região e que tem adotado medidas preventivas para tentar reduzir a presença dos insetos. Segundo a companhia, o controle depende de uma atuação conjunta entre empresa, comunidade local, pecuaristas, moradores e autoridades. A empresa afirmou ainda que tem compartilhado materiais educativos com a população, com informações sobre diferentes tipos de moscas, seus hábitos e formas de prevenção. Informação no show que segue na sua tarde de quinta-feira.

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1: 17 horas e 46 minutos.

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Show segue na sua quinta-feira. Shakira doa milhões para reconstruir escolas atingidas por terremoto na Colômbia. A devastação causada pelo recente terremoto de magnitude 7.4 na Colômbia mobilizou uma das celebridades mais ilustres do país. Uma semana após a tragédia, que já contabilizou 289 vítimas fatais, a cantora Shakira desembarcou na última segunda-feira em Chocó, uma das áreas mais castigadas pelo tremor. Com um olhar voltado para o futuro e para a educação, a artista anunciou a doação de mais de US$1 milhão, cerca de 5 milhões e 200 mil reais, para financiar a reconstrução de 10 escolas e um centro universitário. Acompanhada pela governadora local, Nubia Carolina Córdoba Curi, e por uma comitiva oficial, a estrela pop percorreu hospitais, unidades de ensino e bairros destruídos. Certinha ela, né? Show segue na sua tarde de quinta.

Wilson segue por aqui. Falar do César Menotti e Fabiano que anunciaram um DVD em homenagem a Milionários é Rico. Os Menotti vão transformar a antiga admiração por Milionários é Rico em um projeto inteiro. A dupla anunciou a gravação do DVD Zoom é Zoom, dedicado ao repertório dos chamados Gargantas de Ouro do Brasil. O registro acontece em 17 de outubro na Rede Eventos em Jaguariúna, aqui no interior de São Paulo. A proposta é percorrer canções que ajudaram a construir a trajetória de Milionário José Rico. O repertório completo ainda não foi divulgado, mas o catálogo oferece material de sobra. Estrada da Vida, Vá pro Inferno com Seu Amor, Jogo do Amor, Tribunal do Amor, Vontade Dividida e Descida estão entre as gravações que atravessaram diferentes fases da dupla. Portanto, vem novidade aí, né? Show segue na sua tarde de quinta.

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1: 17 horas e 57 minutos.

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0: Sou seguindo por aqui, Ibope da TV. Bora falar aqui de Ibope. SBT atravessa Record, anota o segundo lugar e bate recorde de audiência. O SBT abriu a semana com uma manhã de forte desempenho na Grande São Paulo. Entre 6 da manhã e meio-dia da última segunda-feira, a emissora marcou 2,9 pontos de média e chegou a 3,9 de pico, registrando 12% da participação. O feito acabou garantindo a vice-liderança no período, na comparação direta. Aí o canal ficou com 4%, né? Portanto, o SBT mais a Record. No último domingo, no jogo entre Mirassol e Flamengo, também bateu recordes de audiência. Show segue na sua tarde de quinta.
1: 18 horas e 1 minuto.

Show termina, gente. Volta amanhã, sexta-feira, na tarde gostosa da Poleia. Obrigado pelo carinho, pela audiência. Adailton na coordenação. Equipe Poleia trazendo pra você sempre a melhor programação. Tô indo nessa, a gente se fala amanhã. Tchau, Palestina. Fui!

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1: 18 horas e 20 minutos.
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2: 18 horas e 41 minutos.

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0: 18:44.
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4: 18 horas e 57 minutos.

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0: Uma parceria entre os setores público e privado. O objetivo é criar uma alternativa nacional para armazenar e processar dados e sistemas, como explica Esther Dueck, ministra da Gestão e da Inovação e Serviços Públicos.
1: Serviço na nuvem ainda é prestado por uma empresa estrangeira. Tem uma chinesa e cinco americanas, mais ou menos. São seis empresas no mundo que são capazes de operar um serviço de nuvem com todos os serviços que estão embutidos ali. O que a gente está fazendo aqui é que a gente quer criar uma capacidade nacional de fazer o serviço de nuvem.
0: Também foi anunciada cooperação tecnológica com empresas da China para desenvolver modelos de IA em língua portuguesa e capacitar 3 mil brasileiros em 5 anos. O Brasil fará ainda parceria com a Espanha para aumentar a capacidade brasileira de desenvolver chips. Reportagem Gabriela Noronha.
2: Atenção, motoristas de táxi e aplicativos interessados em comprar um carro.
3: O valor do financiamento para quem está cadastrado no Move Brasil aumentou de 150 para R$ 200 mil.
2: É o que determina a portaria publicada pelos Ministérios do Desenvolvimento, Indústria, Comércio e Serviços e do Ministério da Fazenda.
3: A nova portaria também inclui entre os veículos elegíveis os híbridos com diferentes combinações de fontes de energia, integrando motor elétrico e motor a combustão que utilize álcool, gasolina ou ambos.
2: A elevação do teto e a inclusão de outros veículos híbridos amplia a oferta, mantendo os critérios de sustentabilidade e eficiência energética, como explica Wallace Moreira, secretário de Desenvolvimento, Indústria, Inovação, Comércio e Serviços.
4: Atualizar esse valor para que os trabalhadores possam ter acesso a esses modelos de carros é fundamental. O taxista, ele consegue comprar um carro com preço acima de 150 mil e com descontos que ele tem, fica abaixo de 150. Como o programa, ele contabiliza o preço que está na nota fiscal, o trabalhador de aplicativo fica numa desvantagem. Isso corrige ali e contribui para que esses trabalhadores possam comprar esses carros. Os critérios para acessar o programa continuam os mesmos, assim como os critérios de habilitação ao programa também não alteram.
3: Para solicitar adesão ao programa, acesse movebrasil.sistema.gov.br.
2: Luciano, quem pretende comprar ou vender um carro usado vai poder agora fazer todo o processo por meio digital.
3: Uma nova resolução do Conselho Nacional de Trânsito autoriza a transferência de veículos de forma 100% eletrônica.
2: O procedimento vai reunir em uma única plataforma a assinatura do documento, a quitação de débitos e pagamentos de taxas.
3: Outra novidade é a modalidade de transferência custodiada, quando a liberação de recursos fica condicionada aos requisitos da transação.
5: A norma cria três modalidades de transferência de propriedade: convencional, eletrônica e eletrônica custodiada. Na modalidade eletrônica, as etapas do processo poderão ser realizadas digitalmente com integração ao Renavan, desde que seja feita a vistoria do veículo, entre outras exigências previstas. Quando estiver disponível, comprador e vendedor poderão realizar em um mesmo fluxo eletrônico etapas como o registro da negociação, a assinatura eletrônica da transferência, a consulta e o pagamento de débitos e taxas dos DETRANs estaduais e a conclusão da mudança de propriedade. Já na modalidade de transferência eletrônica custodiada, será possível manter em custódia o valor da negociação do bem durante a operação. Atualmente, a transferência de propriedade já conta com instrumentos digitais. Com a nova resolução, foram estabelecidas as condições para integrar essas etapas em um fluxo eletrônico vinculado ao Renavan. As operações também ficarão mais seguras com requisitos de segurança definidos pela norma, como autenticação individual e multifator, rastreabilidade, trilhas de auditoria e mecanismos de prevenção e detecção de fraudes. Daniele Popov para a Voz do Brasil.
2: A fiscalização de trânsito poderá usar agora novos equipamentos para detectar, além do consumo de álcool, também o uso de drogas pelos motoristas.
3: A mesma resolução do Conselho Nacional de Trânsito, que atualizou a Lei Seca, estabeleceu ainda algumas mudanças nos procedimentos para testar os condutores.
2: Esse teste será feito em uma triagem inicial, com equipamentos mais sensíveis, e em caso positivo, em uma segunda etapa, com o bafômetro.
3: O secretário nacional de trânsito, Adroaldo Catão, conversou comigo e Mariana Jungmann mais cedo e explicou o que muda e o que permanece igual na fiscalização sobre o consumo de álcool e drogas. Acompanhe.
2: Secretário Adroaldo Catão, seja muito bem-vindo à Voz do Brasil. Vamos falar dessa atualização sobre as regras da Lei Seca, que foram aprovadas recentemente. O que, que o senhor destaca como mudanças mais importantes?
6: Olha, eu destaco dois pontos importantes. Primeiro, isso que você falou bem, é uma atualização, né? A Lei Seca está completando aí 18 anos de muito sucesso e era o momento de fazer algumas modificações no âmbito da resolução do contrato. Ou seja, tudo que está na lei, no Código de Trânsito, permanece, tá? O que a gente fez foi atualizar alguns procedimentos. Aí eu destaco dois pontos. O primeiro é o seguinte, o cidadão que for abordado inicialmente, ele agora vai poder fazer uma espécie de pré-teste, uma triagem, né? Isso facilita também o trabalho dos policiais, dos agentes. Por quê? Porque o cidadão que vai fazer aquele teste inicial, ele somente se for detectado algum indício de álcool, né, nesse primeiro teste, é que ele vai ser encaminhado ao uso do etilômetro oficial, que é esse que vai gerar, de fato, uma eventual penalidade. Isso facilita o trabalho também das polícias, evita filas, né, congestionamentos. Esse é um tipo de procedimento que, inclusive, algumas polícias já utilizam, tá? Mas isso não estava previsto na norma, isso gerava alguma insegurança jurídica. Então, a gente fez essa atualização, que é justamente para dar segurança jurídica, tanto para o cidadão quanto para o agente. Isso também permite que haja um tempo, né, entre o primeiro teste e um eventual segundo teste, para aqueles casos que muitas vezes geravam, inclusive, algumas manchetes sensacionalistas na imprensa, dizer assim, olha, o cidadão usou enxaguante bucal, vai aparecer álcool na boca, e a gente sabe que não é bem assim, porque esse álcool ele não permanece na boca muito tempo. Então, o tempo entre fazer um primeiro teste e um segundo será suficiente para tirar qualquer dúvida, né? Porque o objetivo, obviamente, da Lei Seca não é pegar quem usa enxaguante bucal, mas sim quem bebeu e está dirigindo e, portanto, pode ter a sua capacidade de dirigir alterada. E o segundo ponto que eu destaco é a previsão dos equipamentos que têm sido chamados popularmente de drogômetros, né? Que são equipamentos que visam a detectar o uso de outras substâncias, que é a expressão que o Código de Trânsito utiliza. Tem o álcool e tem outras substâncias que também podem causar dependência e alteração da capacidade psicomotora. Então, a previsão desses equipamentos dá também segurança jurídica para que, a partir de agora, o Inmetro possa certificar esse tipo de equipamento, que, a partir daí, vai poder ser utilizado também nas operações Lei Seca para detectar não só o álcool, mas também essas outras substâncias que também levam a um risco, né? Dirigir tendo usado drogas ou usado esse tipo de substância, obviamente, leva a um risco à sociedade.
3: Secretário, as novas normas também prevêem que o agente de fiscalização deverá registrar pelo menos dois sinais observados que confirmem a alteração da capacidade psicomotora do condutor. Antes, só o teste de alcoolemia era usado. Qual a importância desse registro adicional se já tem o bafômetro?
6: Não, na verdade, não é um registro adicional. É um ou outro. O que que acontece? Você pode usar o... Já era assim, tá? Isso é importante dizer. Hoje, já está previsto na lei que o agente, ele pode detectar comportamentos que mostrem que o cidadão está com seu comportamento alterado, né? Pelo uso de drogas ou álcool, mesmo que ele se recuse ao uso do bafômetro, do etilômetro ou, no caso agora, do chamado drogômetro. O que a resolução fez foi dar mais procedimento, mais clareza, para evitar contestações posteriores na justiça. Então, isso dá mais transparência também e aumenta a capacidade do Sistema Nacional de Trânsito de aferir esses dados, né? Isso também é muito importante. Então, é obrigatório agora que se coloque pelo menos dois comportamentos alterados para que isso seja mais explicitado, mais transparente. Mas continua como é hoje. Basta o uso do etilômetro ou, no caso agora, quando houver o equipamento, o uso do chamado drogômetro. Essa situação acontece quando a gente, mesmo diante da recusa, detecta que há um comportamento claramente indicando o uso de álcool ou de outras substâncias.
2: E houve mudanças aí, secretário, em relação aos procedimentos quando o condutor se recusa a fazer o bafômetro ou continua como era antes, mesmo se recusando, ele vai sofrer as penalidades?
6: Continua exatamente como era antes, não mudou nada nisso aí, a lei continua valendo, tá? Não houve nenhuma modificação, ou seja, se o cidadão se recusar, seja usar o etilômetro ou outro equipamento, ele vai responder pela recusa, que é uma infração específica, que é aquela que lhe dá multa de quase R$3.000 e lhe submete a uma suspensão da sua CNH. Então, realmente, É um procedimento que continua do jeito que está hoje e o cidadão tem que saber que ele pode, obviamente, se recusar, mas se ele se recusar, ele está sujeito a esse tipo de infração. Lembrando que mesmo que ele se recuse, além de levar multa, se ele tiver com comportamentos que demonstrem que ele está embriagado ou sob o uso de outras substâncias, também continua a responsabilidade do agente de detectando que isso aconteceu, enquadrá-lo eventualmente, se for o caso, também como crime.
3: Então, secretário, não muda nada em relação às obrigações e direitos dos condutores, né? A resolução não estabelece nenhum novo tipo de infração, certo?
6: Certo, exatamente. Não muda a infração continua a mesma, a infração está prevista no Código de Trânsito. O que a resolução faz é isso, atualizar procedimentos, dar mais segurança jurídica e prever a possibilidade de certificar os chamados equipamentos drogômetros, os chamados drogômetros, equipamentos para aferir a presença de outras substâncias que estão no momento da abordagem atrapalhando a capacidade psicomotora do agente e impedindo a sua direção mais segura.
7: Muito bem, nós conversamos com Adroaldo Catão, secretário nacional de trânsito. Muito obrigada, secretário, por sua entrevista aqui à Voz do Brasil.
6: Eu que agradeço.
2: O fenômeno climático El Niño pode afetar diferentes áreas do país, com reflexo nas chuvas, na agricultura e até no abastecimento de energia.
3: Por isso, o setor elétrico também reforça o planejamento para se antecipar aos possíveis impactos do fenômeno e reforçar a segurança no fornecimento de energia.
2: As estratégias foram discutidas durante um evento promovido pela Agência Nacional de Energia Elétrica, ANEEL.
8: O risco de eventos climáticos extremos coloca o planejamento como uma das prioridades para o setor elétrico. A preocupação é reduzir os impactos de um possível El Niño intenso sobre o sistema, especialmente nas regiões mais vulneráveis, como explica Sandoval Feitosa, diretor-geral da Agência Nacional de Energia Elétrica, ANEEL.
9: Projeções internacionais da Administração Nacional Oceânica e Atmosférica dos Estados Unidos estimam elevada probabilidade, mais de 90%, de um El Niño muito forte para ocorrer entre outubro e dezembro de 2026, reforçando a necessidade de preparação antecipada.
8: Para aumentar a segurança do sistema, o Comitê de Monitoramento do Setor Elétrico aprovou a antecipação de 1,8 gigawatts de capacidade. Essa quantidade pode abastecer mais de 1,5 milhão de residências ou alimentar grandes complexos industriais e cidades de grande porte. As distribuidoras de energia planejam investir cerca de 20 bilhões de reais na modernização das redes, enquanto o Operador Nacional do Sistema Elétrico, ONS, lançou um portal para acompanhar diariamente a evolução do fenômeno. No norte, a ANEEL também antecipou recursos para a compra e a estocagem de combustível antes da redução do nível dos rios. Para o secretário nacional de Energia Elétrica do Ministério de Minas e Energia, João Daniel Cascalho, a atuação conjunta é fundamental para enfrentar o cenário.
10: É isso que fortalece o setor, atuação coordenada, preventiva, antecipada e com ações efetivas. Por isso que quando eu vejo aqui um painel com geração, transmissão, distribuição, agência de águas, defesa civil, Agência Nacional de Energia Elétrica, eu vejo que é assim que a gente atua de uma forma coordenada com ações efetivas.
8: A articulação do Ministério de Minas e Energia com a ANEEL, a Agência Nacional de Águas e a Defesa Civil inclui ainda leilões de potência, monitoramento por satélite para prevenção e combate a queimadas e medidas relacionadas à vazão de Belo Monte. Reportagem Luciana Colares de Holanda.
3: Vamos continuar falando aí, Luciana, sobre energia, dessa vez dentro de casa, economia dentro de casa.
2: Pois é, Luciana, na hora de comprar eletrodomésticos, por exemplo, existe uma etiqueta em formato de lâmpada nas cores preta e amarela.
3: É o selo Procel, uma referência para quem busca economia na conta de luz e mais eficiência energética.
2: Os detalhes você vai ouvir agora na reportagem de Márcia Fernandes.
11: O selo Procel de economia de energia ajuda a identificar produtos com maior eficiência energética Ele é concedido aos equipamentos classificados pelo Inmetro na categoria A, que é a nota máxima concedida pelo Instituto, e indica aparelhos mais econômicos, como explica o diretor do Departamento de Informações, Estudos e Eficiência Energética do Ministério de Minas e Energia, Sérgio Aire Moraes.
12: É uma espécie de medalha. Eu sei que, ao adquirir um determinado equipamento com o selo Procel, dentre todos os equipamentos classificados como A, ele é mais eficiente. Então, eu estou no topo da categoria. Então, cumpre esse papel de informar o cidadão que aquele determinado equipamento tem um reconhecimento, um mérito maior de eficiência.
11: O selo funciona como um indicativo para os consumidores que buscam economia na conta de luz. O biólogo Sinomar Fonseca foi com a família a uma loja em Brasília procurar uma geladeira e uma máquina de lavar e levou em conta o consumo de energia na hora da compra.
13: Eu sempre olho e tomo cuidado de entender, né, o que está sendo a mensagem que está sendo passada, e os selos, eles têm um indicativo, né, para mostrar esse consumo. Tento sempre escolher o melhor consumo.
11: Podem levar o selo outros produtos, como lâmpadas, ar-condicionado, ventilador, televisões e eletrodomésticos em geral. O selo Procel estende-se também às edificações, para indicar aquelas que oferecem melhor desempenho energético e economizam mais, como explica Sérgio Aire Moraes, do Ministério de Minas e Energia.
12: Ela tem que ser eficiente nos seus sistemas de iluminação, de ar-condicionado, e a própria estrutura envoltora da edificação, piso, parede, teto, elas têm que apresentar um melhor desempenho. Aí sim passa a ter uma autorização de exibir essa placa do selo Procel na entrada da edificação.
11: Antes de receberem o selo, os produtos passam por testes e avaliações técnicas em laboratórios. Vale lembrar que, além da diferença na conta de luz, produtos e edificações que trazem o selo Procel têm menores custos de operação e manutenção e contribuem para um uso mais racional dos recursos naturais, já que consomem menos energia para realizar a mesma função. Reportagem Márcia Fernandes.
3: Produtores rurais, pesquisadores e consumidores contam agora com uma plataforma para acompanhar preços de alimentos e previsão de safras.
2: A Companhia Nacional de Abastecimento, a Conab, lançou uma nova versão do Portal das Informações, que reúne em um único endereço mais de 80 painéis e serviços agropecuários.
3: O gerente de dados e inteligência da Conab, Herbert Filgueiras, explica o impacto dessa modernização do serviço.
14: A reformulação do portal nasceu assim, com o objetivo de democratizar o acesso aos dados e informações que a Conab produz, né? E às vezes esses dados ficavam pulverizados, né? E difícil de encontrar. A gente consolidou diferentes ambientes distintos, modernizamos as interfaces de acesso, com o objetivo de fortalecer o processo de governança da informação de dados, né?
2: Acesse a plataforma em Portal de Informações, tudo junto sem cedilha e tio, .conab.gov.br.
3: Celular, redes sociais e inteligência artificial já fazem parte da rotina de crianças e adolescentes.
2: E com tantos desafios no ambiente digital, professores também precisam estar preparados para orientar os estudantes sobre segurança, privacidade e uso responsável da tecnologia.
3: Uma formação gratuita e online oferece ferramentas para ajudar os educadores a levar esse debate para a sala de aula.
15: O uso excessivo de celulares, redes sociais e inteligência artificial por crianças e adolescentes desafia pais e professores. Para ajudar a orientar os jovens no mundo conectado, o Ministério da Educação e a SaferNet Brasil, com apoio do governo do Reino Unido e da Meta, oferecem a segunda edição do curso gratuito Segurança e Cidadania Digital em Sala de Aula. A formação online é voltada para educadores das redes pública e privada. Com 40 horas, o curso aborda temas como tempo de tela, cyberbullying, proteção de dados e fake news, como explica a coordenadora-geral de Educação Digital do MEC, Ana Dalfabro.
16: Ele trata de temas sobre segurança e privacidade na internet. A gente sabe, né, a crescente violência que as crianças têm sofrido dentro do ambiente digital. Então, um curso super importante para esse público. Fala também sobre a necessidade de empatia, respeito nas redes, né, nessa convivência hoje dentro do mundo digital. Então, de fato, um curso muito útil para os professores hoje, dado o dia a dia deles em sala de aula. curso é todo online, os professores conseguem fazer no seu ritmo, na hora que funciona melhor para parar e conseguir se dedicar a uma formação. Então, bem mão na massa.
15: Para fazer o curso, acesse o site avamec.mec.gov.br, faça o login com sua conta gov.br e busque por Segurança e Cidadania Digital em Sala de Aula, segunda edição. Depois, basta clicar em inscrever-se e começar as aulas. Reportagem Gilberto Evangelista.
2: Profissionais que ainda não têm curso superior ou que possuem graduação em área diferente daquela que atuam podem concorrer a bolsas integrais de licenciatura pelo PRILEI, um programa de formação inicial e continuada de professores.
3: Podem concorrer também a bolsas integrais de licenciatura aqueles que tiveram bom desempenho no Enem.
2: As bolsas são oferecidas por universidades federais, estaduais e instituições privadas sem fins lucrativos que participam do programa.
3: Para aderir ao PRILEI, as instituições privadas de educação superior devem acessar o Sistema Integrado de Monitoramento, Execução e Controle em cimec.mec.gov.br.
2: E essas foram as notícias do Governo Federal.
3: Uma realização da Secretaria de Comunicação Social da Presidência da República.
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3: Fique agora com as notícias do Poder Judiciário e do Congresso Nacional. Boa noite.
2: Boa noite, até amanhã.
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19: STF encerra amanhã julgamento da denúncia contra ex-deputados estaduais Rodrigo Bacelar e TH Joias do Rio de Janeiro.
20: STJ reafirma que envio de pornografia pela internet pode configurar importunação sexual.
19: Caixa Econômica Federal vai ter de pagar horas extras à bancária que não era obrigada a registrar ponto.
20: Boa noite, eu sou Arthur Filho.
19: E eu sou Walter Lima.
20: A primeira turma do Supremo Tribunal Federal aceitou denúncia contra o ex-presidente da Assembleia Legislativa do Rio, Rodrigo Bacelar, e o ex-deputado estadual Tiago Raimundo dos Santos Silva, conhecido como TH Joias.
19: O julgamento acontece em sessão virtual da primeira turma, que termina amanhã, mas todos os votos já foram apresentados.
20: Eles são acusados de obstrução de investigação em um caso que envolve o vazamento de informações sigilosas da Operação Zargum, que investigava a atuação do Comando Vermelho e conexões com agentes públicos no Rio de Janeiro.
19: Bacelar e TH Joias são acusados de repassar informações sigilosas sobre a operação contra criminosos.
20: Crime de importunação sexual também pode ser praticado pela internet sem que haja contato direto.
19: Esse entendimento foi reafirmado pelo STJ. Fátima Uchoa.
21: Um homem enviou imagens íntimas a várias vítimas. Ele foi condenado por perseguição e importunação sexual a 4 anos e meio de reclusão em regime inicial semiaberto, mas o Tribunal de Justiça do Rio de Janeiro avaliou que o crime de importunação exigiria contato físico. No entanto, a quinta turma do STJ restabeleceu a condenação do homem por entender que tal delito pode ser cometido por meio de recursos tecnológicos, sem que haja contato físico entre o criminoso e a vítima. Segundo o relator ministro Joel Ilan Paciornik, o crime de importunação sexual pode ser caracterizado pelo simples envio de fotos ou vídeos pornográficos sem o consentimento da vítima, o que foi verificado nessa ação penal.
20: A Caixa Econômica Federal vai ter de pagar horas extras a uma bancária que não era obrigada, por regra interna, a registrar o ponto.
19: A sétima turma do TST decidiu que essa condição não afasta a obrigação da empresa de controlar a jornada. Samanta Flor.
22: A bancária afirmou que trabalhava das 8 da manhã às 8:30 da noite. A Caixa disse que ela cumpria jornada menor e que, por ser considerada funcionária que exerce um cargo de confiança, o registro de ponto era opcional. Mas o banco não apresentou os controles de jornada. Para a sétima turma do TST, nessa situação, vale a suposição de que o horário informado pela trabalhadora é verdadeiro. A decisão foi unânime.
20: Justiça estabelece medidas para reforçar controle sobre mineração na APA do Tapajós, no Pará.
19: Decisão atende a pedidos feitos pelo Ministério Público Federal. Sabrine Menezes.
0: Com a sentença, se torna obrigatória a autorização prévia do ICMBio para iniciar o processo de lavra. Apenas o título minerário, concedido pela Agência Nacional de Mineração, não é mais suficiente. A Justiça também aprovou um acordo entre o MPF e o ICMBio que amplia a fiscalização e a proteção da unidade de conservação. A ação foi ajuizada pelo MPF em 2024, após identificar problemas na comunicação e na articulação entre os órgãos responsáveis pela regulação da mineração e pela proteção ambiental da APA.
20: Tribunal Superior Eleitoral proíbe Pablo Marçal de usar recursos oficiais para a campanha.
19: Decisão foi tomada na sessão desta quinta-feira e vale até o julgamento do mérito do registro de candidatura de Marçal. Guilherme Firmino tem mais informações.
1: O plenário do TSE deferiu tutela de urgência e proibiu Pablo Marçal de usar recursos públicos na campanha eleitoral. Marçal também foi vetado de participar da propaganda eleitoral gratuita no rádio e na televisão e de debates. No processo, o Ministério Público Eleitoral alega que Pablo está inelegível até 2032 e que não cumpriu o prazo mínimo de 6 meses de filiação ao PRTB para disputar as eleições. A decisão dessa quinta não antecipa o julgamento de registro de candidatura de Pablo Marçal, que ainda vai ser julgado pela Justiça.
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20: A você, uma boa noite.
19: E até amanhã.
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1: Eu sou Humberto Pinheiro e estes são os destaques de hoje do Jornal do Senado, que começa agora. Aumento de acidentes com motociclistas de aplicativos gera resposta do Senado. 7 organizações internacionais vão acompanhar as eleições de outubro no Brasil. Projeto torna obrigatória a orientação vocacional para jovens em medidas socioeducativas. Boa noite. O número de acidentes envolvendo motociclistas em atividade profissional cresceu 34,92% entre 2023 e 2025, segundo dados do Ministério Público do Trabalho. Diante desse cenário, projetos em análise no Senado propõem mudanças nas regras da atividade, incluindo a adoção de seguros obrigatórios e alterações nas exigências para a obtenção da Carteira Nacional de Habilitação. O repórter Douglas Castilho traz os detalhes.
2: Elvis Macedo, garçom morador do Rio de Janeiro, se dirigia da Zona Sul Carioca à cidade vizinha Niterói quando a moto que o levava se chocou com um carro, causando traumatismo craniano e a ruptura do fêmur. Elvis relatou sua experiência e chamou atenção para a observação no hospital de casos semelhantes ao seu.
3: Eu fiquei numa ala onde havia mais ou menos umas 20 pessoas que tinham o mesmo problema que o meu, se acidentaram de moto. E eu acho que esse assunto das motos por aplicativo devem ser discutidos mais nos meios políticos, que deve haver algum tipo de lei.
2: A percepção de Elvis é amparada por dados do Ministério Público do Trabalho, que demonstram que o crescimento nas notificações de acidentes de trabalho com motos aumentou 34,92% entre os anos de 2023 e 2025. Diante desse cenário, os senadores apresentaram nos últimos anos projetos de lei regulamentando a profissão e garantindo mais segurança aos motoristas. Um deles obriga as empresas de tecnologia a fornecerem seguro de acidentes pessoais para os seus entregadores. Outro texto prevê a necessidade de um motociclista ter sua carteira de habilitação com a observação de que exerce atividade remunerada, o que gera novas obrigações ao piloto. Ambos os projetos aguardam votação nas comissões.
1: Democratizar o acesso aos investimentos e incentivar o pequeno investidor são objetivos de projeto de lei pronto para ser votado na Comissão de Educação. De autoria da senadora Jussara Lima, do PSD do Piauí, a proposta cria a Semana Nacional do Pequeno Investidor, na segunda semana de outubro, com ações de educação financeira, como seminários, palestras e debates. Segundo o texto, a iniciativa busca ampliar o conhecimento sobre finanças pessoais e estimular decisões baseadas em informações confiáveis. Para o senador Flávio Arnes, do PSB do Paraná, a medida também pode contribuir para reduzir golpes contra pequenos investidores. E a Comissão de Constituição e Justiça analisa o projeto de lei que torna obrigatória a orientação vocacional para adolescentes que cumprem medidas socioeducativas. A proposta já recebeu parecer favorável na Comissão de Educação. A reportagem é de Bruno Lourenço.
4: O projeto de lei inclui testes de aptidões, interesses e habilidades nos programas de atendimento socioeducativo. A regra valerá tanto para jovens que cumprem medidas em regime de semi-liberdade, quanto para aqueles que se encontram internados. A proposta já passou pela Comissão de Educação e Cultura, quando a senadora Tereza Leitão, do PT de Pernambuco, destacou que a capacitação profissional é essencial para afastar os jovens do crime.
5: A escolarização e a profissionalização do adolescente em conflito com a lei são, portanto, pilares desse sistema, pois funcionam como instrumento de ressocialização e de construção de projetos de vida que afastem o jovem da reincidência infracional.
4: Depois da CCJ, o texto vai ao plenário do Senado.
1: Nas redes sociais, a liberdade de expressão convive diariamente com a circulação de informações falsas e discursos de ódio. Encontrar um equilíbrio entre garantir o direito de se manifestar e combater conteúdos que podem causar danos foi o desafio discutido pelos senadores na Comissão de Educação. Durante a audiência, foi apresentado o programa Senado Verifica, um canal de interação do Senado com o cidadão para a checagem de informações publicadas em qualquer meio de comunicação. Repórter Rodrigo Rezende.
6: O senador Paulo Paim, do PT do Rio Grande do Sul, afirmou que discutir limites para o conteúdo publicado nas redes sociais envolve também o debate sobre liberdade de expressão e censura.
7: Defendemos a liberdade de expressão, que é um direito fundamental. O que precisamos é de um ambiente em que as pessoas possam debater, divergir, defender suas posições, sem transformar o outro num inimigo.
6: Frederico Franco Alvim, representante da Assessoria Especial de Enfrentamento à Desinformação do Tribunal Superior Eleitoral, ressaltou que as redes sociais podem prejudicar a democracia ao destacar determinados temas em relação a outros.
8: O fato é que a gente também tem dentro das redes sociais uma realidade deturpada, porque a realidade, a complexidade da realidade não cabe num feed de rede social.
6: Maria Laura Soares e Silva, jovem senadora do estado do Rio de Janeiro, afirmou que a velocidade de mudança das tecnologias exige iniciativas rápidas.
9: A inteligência artificial, em questão de 2-3 anos, avançou de forma inexplicável. E hoje é um realismo surreal, onde você nem consegue mais identificar o que é verdade e o que não é.
6: Durante a audiência foi apresentado o programa Senado Verifica, um canal de interação do Senado com o cidadão destinado à checagem de informações publicadas em qualquer meio de comunicação.
10: Eleições 2026.
1: O Tribunal Superior Eleitoral confirmou que pelo menos 7 organizações internacionais vão acompanhar as eleições de 2026 no Brasil. OEA, União Europeia e Parlaçul estão entre as entidades convidadas para acompanhar a preparação, a votação e a apuração. Repórter Pedro Pincer.
11: Foram convidadas oficialmente a Organização dos Estados Americanos, a União Europeia, a Liga dos Estados Árabes, a Rede dos Órgãos Jurisdicionais e de Administração Eleitoral dos Países de Língua Portuguesa, a União Interamericana de Organismos Eleitorais e a Rede Mundial de Justiça Eleitoral, além do Parlaçul. O presidente do TSE, ministro Nunes Marques, reafirmou a segurança e a credibilidade dos sistemas e dos processos eleitorais brasileiros.
12: O Brasil tornou-se, ao longo das últimas décadas, uma referência mundial na realização de eleições. A vanguarda entre as democracias representativas contemporâneas é resultado da contínua e paulatina construção de um processo eleitoral eficiente, ancorado em normativos modernos e em sistemas tecnológicos capazes de garantir a transparência, a segurança e a credibilidade das eleições.
11: Na prática, as missões de observação eleitoral são tidas como pilares de confiança pública. Os relatórios independentes produzidos pelas comitivas avaliam a integridade dos sistemas e o cumprimento da legislação, sugerindo melhorias contínuas.
1: E você conhece o termo afroconveniência? É quando uma pessoa branca se declara negra para obter algum tipo de vantagem, como reserva de vagas nas universidades, por exemplo. Mudanças na declaração de cor de candidatos desde a aprovação de cotas para campanhas reacenderam o debate sobre a afroconveniência no contexto eleitoral. Quem explica é a repórter Marcela Diniz.
13: Dados preliminares do Tribunal Superior Eleitoral mostram que as candidaturas negras são maioria nas eleições de 2026, representando 49,9% do total. O aumento do número de pessoas que se declaram pretas ou pardas pode estar relacionado a maior identificação racial. Mas essa autodeclaração nem sempre corresponde à experiência de sofrer racismo ou à percepção das desigualdades sociais relacionadas à raça. Nesse contexto, aparece o conceito de afroconveniência, usado para descrever casos em que uma pessoa se declara negra para obter benefícios de políticas afirmativas como as cotas raciais. O senador Paulo Paim, do PT do Rio Grande do Sul, lembra que desde a emenda constitucional 133 de 2024, os partidos políticos devem destinar no mínimo 30% de recursos dos fundos eleitoral e partidário para candidaturas de pessoas pretas e pardas. É aí que a afroconveniência aparece como estratégia de campanha.
14: Muitos que nunca se identificaram como negro passam a partir desse momento a assumir uma negritude, entre aspas, para que eles tenham direito a um financiamento maior para sua campanha e também mais espaço na televisão. Você está tirando um percentual daqueles que realmente sofreram o preconceito nesse país.
13: De 2022 a 2026, 786 candidatos mudaram sua declaração de cor junto ao TSE. A maioria transitou de branco para pardo.
1: Música. edição de Paulo Groba e trabalhos técnicos de João Lira, o Jornal do Senado fica por aqui. Acompanhe agora as notícias da Câmara dos Deputados. Boa noite e até amanhã.
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16: Projetos de lei ampliam o alcance do benefício de prestação continuada.
17: Comissões debatem limites para reajustes anuais nas alíquotas do IOF.
16: Parlamentares defendem políticas para combater a violência de gênero.
18: Boa noite. Carol D'Artora, do PT do Paraná, defende o avanço de proposta em debate na Câmara que criminaliza a misoginia. A deputada também apresentou projetos para ampliar o enfrentamento no ambiente digital, com punição a grupos organizados que financiam conteúdos de ódio contra as mulheres.
16: Carol D'Artora destaca que suas propostas também tratam da combinação entre misoginia e racismo nas redes sociais. A parlamentar afirma que esse recorte é necessário para proteger especialmente mulheres negras, mais expostas a crimes de ódio no ambiente digital.
18: A Lei Maria da Penha completou 20 anos em 7 de agosto. Jaque Rocha, do PT do Espírito Santo, considera que a legislação mudou o enfrentamento à violência contra as mulheres, ao criar mecanismos de proteção e ao responsabilizar os agressores.
16: De acordo com Jaque Rocha, a violência contra mulheres e meninas também ganhou novas formas, inclusive no ambiente digital. Por isso, a deputada defende a aprovação do projeto que criminaliza a misoginia como forma de ampliar a proteção contra discursos de ódio e violência.
18: Daniela do Vaguinho, do Republicanos do Rio de Janeiro, enaltece os 20 anos da Lei Maria da Penha. A deputada ressalta, porém, que os números de feminicídios e de casos de violência doméstica mostram que ainda há desafios a enfrentar.
16: Daniela do Vaguinho defende o fortalecimento da rede de proteção com mais delegacias especializadas, centros de atendimento e casas de acolhimento. Ela também destaca a importância da prevenção e da educação para evitar que a violência contra a mulher aconteça.
18: Maria do Rosário, do PT do Rio Grande do Sul, alerta para os riscos de violência e abuso contra crianças e adolescentes nas plataformas digitais. Ela defende o cumprimento do ECA digital e a responsabilização das empresas diante de conteúdos que estimulem violência e automutilação.
16: Maria do Rosário também apoia a suspensão das transmissões ao vivo da plataforma Discord no Brasil e afirma que é preciso fortalecer a proteção de crianças e adolescentes nas redes. Ela defende ainda o apoio às famílias e às escolas para prevenir esses riscos.
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15: Saúde.
18: A Câmara aprovou diretrizes para o atendimento no SUS de mulheres na menopausa. A repórter Paula Abitar acompanhou a votação.
20: A Comissão de Constituição e Justiça da Câmara aprovou uma proposta que cria diretrizes no Sistema Único de Saúde para a atenção integral à saúde de mulheres no climatério e na menopausa. O climatério é a transição entre a fase reprodutiva e a não reprodutiva da vida da mulher. Já a menopausa ocorre após 12 meses sem menstruação. Estudos do Ministério da Saúde mostram que o climatério está associado a sintomas físicos e psíquicos, como ondas de calor, calor, distúrbios do sono, alterações do humor, osteoporose e maior risco cardiovascular. A relatora da medida na comissão, deputada Tabata Amaral, do PSB de São Paulo, ressaltou que aproximadamente 29 milhões de brasileiras estão no climatério, período de transição hormonal da mulher que pode começar por volta dos 40 anos, com casos também de menopausa precoce ainda antes disso. Ela destacou que, embora não seja uma doença, a menopausa pode afetar significativamente a saúde física, mental, sexual, metabólica e cardiovascular das mulheres, além de comprometer sua qualidade de vida, permanência no mercado de trabalho e geração de renda. A proposta aprovada estabelece que o SUS deve oferecer ações educativas e de conscientização, exames e medicamentos e atendimento integral e multiprofissional. O texto também prevê incentivo a pesquisas, produção de dados e monitoramento em parceria com estados e municípios. A proposta cria ainda o Dia Nacional de Conscientização sobre a Menopausa, a ser celebrado em 18 de outubro. O projeto, que cria diretrizes no SUS para a atenção integral à saúde de mulheres no climatério e na menopausa, pode seguir diretamente para o Senado, a menos que haja recurso para votação antes pelo plenário da Câmara. Da Rádio Câmara, de Brasília, Paula Bittar.
0: Direitos Humanos.
21: Benedita da Silva, do PT do Rio de Janeiro, defende medidas para combater o etarismo e pede que o envelhecimento não seja associado à perda de autonomia. Ela acredita que o preconceito se agrava quando combinado a fatores como gênero, raça, deficiência e condição social.
22: Benedita da Silva também propõe ações para promover um envelhecimento saudável, com mais acesso à saúde, cultura, esporte, educação e lazer. Ela sustenta que é preciso garantir não apenas mais anos de vida, mas qualidade de vida, participação social e respeito aos idosos.
0: Previdência.
21: Projeto de Bacelar, do PV da Bahia, cria um auxílio transitório para o cuidador principal de pessoa que recebeu o benefício de prestação continuada. Pela proposta, o auxílio será pago por um ano, no valor de meio salário mínimo, após a interrupção do benefício com a morte do dependente.
22: Segundo Bacelar, a medida busca amparar mães e cuidadores que deixaram o mercado de trabalho para se dedicar aos cuidados de familiares. O projeto também prevê o reconhecimento do período dedicado ao cuidado para fins de aposentadoria.
21: Heloísa Helena, da Rede do Rio de Janeiro, propõe a criação da Renda Universal de Cidadania para pessoas com deficiência, sem exigência de comprovação de renda. A ideia, segundo ela, é superar as limitações do benefício de prestação continuada e criar um modelo que fortaleça a proteção social.
23: Hoje no Brasil, infelizmente, para que se tenha acesso ao BPC, é preciso que a família não seja pobre, ela esteja à beira da miséria humana, por causa da vinculação a um quarto de salário. Então, nós entendemos que as pessoas que têm alguma deficiência, seja caracterizada como deficiência física, transtorno psíquico, mental, transtorno do espectro autista ou qualquer um outro, ele tenha direito a esse benefício.
22: Heloísa Helena conclui que a mudança pode ampliar a dignidade, a autonomia e a segurança econômica. Ela explica que, se aprovada, a renda básica de cidadania deve ser implementada de forma gradual e sustentável, como instrumento de apoio à sobrevivência e à inclusão social.
0: Justiça.
21: Lucas Redecker, do PSD do Rio Grande do Sul, afirma que novas investigações sobre fraudes no INSS reforçam suspeitas discutidas durante a Comissão Grande do Sul.

0: A Câmara aprovou uma regulamentação para as profissões de agentes indígenas de saúde e de saneamento. A repórter Paula Bittar acompanhou a votação.
1: A Comissão de Constituição e Justiça da Câmara aprovou uma proposta que regulamenta as profissões de agente indígena de saúde e de agente indígena de saneamento. Segundo o texto aprovado, para exercer as funções, o profissional deverá ser indígena, residir na área da comunidade de atuação, ter idade mínima de 18 anos, dominar a língua da comunidade e conhecer os costumes e sistemas tradicionais de saúde do povo indígena. Será exigida ainda a conclusão do ensino fundamental e de curso de qualificação específico definido pelo Ministério da Saúde. O agente indígena de saúde atuará na prevenção de doenças e na promoção da saúde das populações indígenas. As ações serão domiciliares ou comunitárias, individuais ou coletivas, seguindo as diretrizes do SUS. Os agentes devem atuar para prevenir doenças, monitorar a saúde dos indígenas, prestar primeiros socorros e mobilizar as comunidades. Já o agente indígena de saneamento trabalhará com a mesma finalidade, atuando especificamente em saneamento básico e ambiental. Entre as atribuições dele estão o monitoramento e a manutenção de sistemas de saneamento e ações de saneamento para prevenir doenças. A relatora na comissão, deputada Lídice da Mata, do PSB da Bahia, ressaltou a relevância dessa proposta.
2: É um projeto que já estava aqui na comissão há algum tempo, que trata do reconhecimento dos agentes de saúde indígena. Esse é um projeto que diz respeito ao acesso à saúde da população, daqueles que mais precisam, especialmente da nossa população indígena. Tem interesse do Ministério da Saúde para que fosse aprovado, mas principalmente interesse dessa casa em aprovar projetos que são projetos de origem nos nossos deputados.
1: A proposta que regulamenta as profissões de agente indígena de saúde e de agente indígena de saneamento já pode seguir ao Senado, a menos que haja recurso para votação antes pelo plenário da Câmara. Da Rádio Câmara, de Brasília, Paula Bittar.
3: Agricultura.
4: Zé Neto, do PT da Bahia, apresentou o projeto que amplia o acesso de cooperativas de agricultura familiar a financiamentos para a instalação de sistemas de geração de energia renovável. A proposta busca reduzir custos e estimular o uso de fontes como solar e eólica no campo.
5: O que nós queremos é, já existe o projeto 1228, que prevê 10% dos recursos do BNDES com juros bem plausíveis, para que esses juros mais baixos atendam os pequenos microempreendedores do campo da agricultura familiar. E nós estamos estendendo isso com o nosso projeto, que é o projeto 3066, que ele visa exatamente trazer também para esse foco as cooperativas de agricultura familiar. Nós precisamos fortalecer as cooperativas.
0: De acordo com Zé Neto, o financiamento com juros mais baixos pode ampliar a geração de energia limpa no campo. Ele acredita que a medida pode beneficiar especialmente produtores das regiões norte e nordeste do país, onde há grande potencial para a geração de energia solar.
3: Economia.
4: Comissão da Câmara aprova projeto que limita aumentos do IOF. Entenda na reportagem de Silvia Munhato.
6: A Comissão de Desenvolvimento Econômico da Câmara aprovou o projeto que fixa novos tetos para as alíquotas do Imposto sobre Operações Financeiras, o IOF, além de criar limites para eventuais aumentos de alíquotas. O deputado Maurício Marcon, do PL do Rio Grande do Sul, relator do texto, foi favorável à medida.
7: Então, o IOF, ele é um imposto regulatório, ele foi criado, né, para a gente ver o rastreio do dinheiro, mas não ser arrecadatório. O governo hoje tem usado esse imposto para arrecadar. Então, a gente coloca um limite nesses aumentos que o governo pode fazer, justamente para tentar trazer segurança jurídica para quem quer investir no Brasil.
6: Pela proposta, o aumento máximo anual do IOF sobre operações de crédito seria de 70%, para operações cambiais, de 100%. Na discussão do texto na comissão, o deputado Helder Salomão, do PT do Espírito Santo, foi contrário às mudanças, por entender que elas alterariam o cenário atual, resultando em perda de arrecadação sem uma necessária compensação. A proposta que fixa novos tetos para o IOF e cria limites para futuros aumentos será analisada agora pela Comissão de Finanças e Tributação. Da Rádio Câmara de Brasília, Silvia Munhato.
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1: Ações Exteriores.
0: Welter, do PT do Paraná, apoia o combate à disseminação de fake news, lembrando que a desinformação representa uma ameaça à democracia. O deputado também critica o que considera interferência externa no debate político e eleitoral brasileiro.
2: Ao fazer um balanço positivo da economia, Welter cita a geração de empregos, o controle da inflação, o aumento da renda e a redução das desigualdades. O parlamentar também menciona os investimentos do governo federal em saúde, educação e infraestrutura.
0: Jandira Fegali, do PCdoB do Rio de Janeiro, critica a postura do governo dos Estados Unidos em relação ao Brasil. Ela afirma que a retomada de uma política que busca subordinar a América do Sul aos interesses norte-americanos representa uma ameaça à soberania dos países da região.
2: Jandira Fegali alerta para possíveis interferências indevidas no processo eleitoral por meio das redes digitais, com questionamentos sobre as urnas eletrônicas. A parlamentar defende uma reação institucional que preserve a independência do Brasil e o funcionamento da democracia.
1: Meio ambiente.
0: Alguns métodos de alimentação de animais utilizados para produzir iguarias causam sofrimento aos bichos. Por isso, uma lei já sancionada pela Presidência da República, depois de aprovada nas comissões da Câmara, proíbe a produção e a sua comercialização no Brasil. Saiba mais na reportagem de Maria Neves.
3: Aprovado na Comissão de Constituição e Justiça da Câmara dos Deputados, o projeto que proíbe a produção e a venda de alimentos produzidos por meio de alimentação forçada de animais. Um exemplo de produto resultante da alimentação forçada de animais é o foie gras, nome dado ao fígado gordo de pato ou ganso, que é uma iguaria francesa. Como explica o deputado Áureo Ribeiro, do Solidariedade do Rio de Janeiro, que foi relator do texto em uma das comissões da Câmara, o processo pode causar doenças e levar à morte precoce do animal.
4: A alimentação forçada é uma prática extremamente cruel. Funciona com a introdução de tubos na garganta das aves para aumentar artificialmente o fígado do animal. Nós estudamos o tema e vimos que isso provoca sofrimento intenso e aumenta muito a mortalidade dessas aves.
3: Quem descumprir a nova lei pode receber como punição detenção de 3 meses a 1 ano e multa. Essa pena está prevista na Lei dos Crimes Ambientais, que também estabelece outras sanções administrativas para quem maltrata animais. Pelo texto aprovado, a proibição abrangerá tanto os produtos vendidos na forma natural quanto os enlatados. Da Rádio Câmara de Brasília, Maria Neves.
1: Comissões.
2: Chico Alencar, do PSOL do Rio de Janeiro, defende projeto que condiciona a liberação das chamadas emendas PIX à aprovação prévia de um plano de trabalho. Autor da matéria, ele explica que o objetivo é ampliar o controle sobre esses repasses diretos a estados e municípios.
0: Chico Alencar também ressalta que a proposta cria mecanismos de rastreamento dos recursos, prestação de contas e uso de conta bancária específica. O deputado argumenta que as medidas podem evitar desvios após auditorias apontadas em irregularidades na aplicação do dinheiro.
1: Esporte.
2: Luiz Lima, do Novo do Rio de Janeiro, comemora a aprovação de projeto que torna permanente a lei de incentivo ao esporte, eliminando a necessidade de renovação periódica do benefício fiscal. Coautor da proposta, o deputado avalia que a medida dá mais estabilidade aos projetos esportivos.
5: A lei de incentivo do esporte é a oportunidade que a gente tem de empresas, pessoas jurídicas ou pessoas físicas, destinarem um percentual todo ano que pagaria em relação a tributo federal para o governo federal, puder destinar para entidades que pleiteiam a lei de incentivo junto ao Ministério do Esporte. Agora é perene, é para sempre. Há 20 anos a gente já tem a lei de incentivo do esporte em atividade no nosso país, e você garantir a perenidade igualando a cultura foi muito satisfatório para a política esportiva e para o brasileiro que gosta e ama esporte.
6: Luiz Lima ressalta que a lei de incentivo ao esporte beneficia projetos nas áreas competitiva, educacional, de inclusão e de reabilitação. Ele defende equiparar o percentual destinado por empresas, atualmente em 3%, ao previsto para o setor cultural, com o objetivo de acelerar a execução das iniciativas.
2: Termina agora o Jornal Câmara dos Deputados, produzido pela Rádio Câmara, com trabalhos técnicos de Everson Urani e apresentação de Val Monteiro e Márcio Aquilissardi. Boa noite.
6: A Voz do Brasil volta amanhã. Boa noite.
1: 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Boa noite.

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1: 20 horas e 21 minutos.

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É neste sábado, dia 22, na Praça da Matriz. 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
2: Horas e 26 minutos.

0: 20h41.
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